0: Oferecer vacina Pneumo 20 para quem tem mais de 85 anos.
1: Imunizante amplia a proteção contra bactérias. Contra bactéria, apontada como a causa mais comum de infecções respiratórias em todas as faixas etárias. Thaísa Vitória.
2: Segundo o Ministério da Saúde, a estimativa é de que mais de 2 milhões e 300 mil pessoas façam parte do público-alvo em todo o país.
3: Mais segurança na hora de voar.
1: Já estão valendo regras mais rigorosas contra passageiros indisciplinados. Gabriela Noronha.
4: As medidas vão da orientação à multa e, nos casos mais sérios, à suspensão de voar.
3: E na apresentação, Luciana Vasconcelos e Nazi Brum.
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0: Financiamento de carros e motos para quem usa esses veículos como instrumento de trabalho.
1: Uma lei sancionada hoje garante a continuidade de programa de renovação de frota e inclui também veículos de transporte escolar.
5: Com a sanção da lei, o Move Brasil terá continuidade e passa a se tornar uma política permanente. O programa oferece financiamentos mais acessíveis de veículos utilizados em atividades remuneradas, como transportes de passageiros e entregas. Agora, além de mototaxistas, taxistas e caminhoneiros, motoristas de transporte escolar também vão poder renovar suas frotas, com taxas de juros mais baixas. As regras para essa categoria ainda serão regulamentadas. O ministro da Secretaria-Geral da Presidência da República, Guilherme Boulos, comentou que o programa também permite a aquisição de carros elétricos.
6: O carro elétrico é um desejo dos taxistas, dos motoristas, porque para além do ganho ambiental, o carro elétrico tem um custo operacional muito menor do que a gasolina ou a álcool. E o Move Brasil também priorizou carros elétricos ou híbridos para que pudessem ser utilizados por essas categorias que trabalham a partir do seu carro.
5: Pelo Move Brasil é possível comprar automóveis novos, movidos a etanol, flex, elétricos ou híbridos, de até R$ 200 mil e parcelar em até 84 vezes. No caso das motos, o prazo para pagamento é de 48 meses. Os juros do Move Brasil são de 12,6% ao ano para homens e 11,5% para mulheres. O ministro do Planejamento e Orçamento, Bruno Moretti, explica como funciona o pagamento das parcelas.
7: Na prática, é um sistema de amortização que garante que a prestação começa menor para caber no bolso da trabalhadora e do trabalhador e, ao longo do tempo, na medida em que o trabalhador aumente sua renda, aumente sua produtividade, o valor sobe, mas ele, na partida, começa menor para garantir que o trabalhador possa acessar.
5: Até agora, mais de 48 mil carros e 19 mil motos foram financiados pelo Move Brasil. Para aderir, os motoristas precisam estar cadastrados nas plataformas de transporte ou de entregas há pelo menos 6 meses e ter realizado ao menos 100 corridas nesse período. No caso dos taxistas, é preciso ainda estar com licenças e registros ativos e com regularidade fiscal. Mais informações pelo gov.br/movebrasil. Reportagem Graziele Bezerra.
0: Segurança nos aeroportos e no ar. A Agência Nacional de Aviação Civil, a ANAC, começa a aplicar novas regras para passageiros que tenham comportamentos que comprometam a proteção ou a ordem durante viagens de avião.
1: A Resolução número 800 busca estabelecer procedimentos mais claros para situações de indisciplina e reforçar a segurança durante o transporte aéreo.
0: Para nos ajudar a entender o que muda a bordo nos aeroportos, vamos conversar com a repórter Gabriela Noronha. Boa noite, Gabriela. Então, Gabriela, a resolução foi assinada hoje, foi em março, e começa a valer hoje. E o que, muda na vida do passageiro e quem trabalha no aeroporto?
8: Olha, muitas mudanças agora com a resolução, viu, Luciana? Boa noite, Nazi, uma boa noite a todos que nos ouvem na Voz do Brasil. Então, vamos começar a explicar. Essa resolução número 800, ela busca estabelecer procedimentos mais claros para situações de indisciplina e reforçar a segurança durante o transporte aéreo. Além disso, essa resolução, ela vai listar uma série de comportamentos proibidos e também regulamento
4: tratamento e providências necessárias a serem dispensadas ao passageiro, né? Essa medida entra em vigor a partir desta segunda-feira e vale tanto para passageiros no interior das aeronaves, em voos domésticos nacionais,

0: quanto para conexões em voos internacionais, respeitando as legislações aplicáveis e as exceções previstas em lei. A grande novidade é que agora existe um critério muito claro, dividindo as infrações por gravidade. O passageiro que arrumar confusão leve, ou seja, como ignorar os comissários ou usar o celular na hora errada, recebe aí advertências e multas menores, já quem fumar a bordo, por exemplo, ou ameaçar funcionários, cometer agressões ou importunação sexual, entra na faixa de faltas graves e gravíssimas. E nesses casos, ele pode até ser banido de voar.
1: Agora, Gabriela, o que a tripulação pode fazer no momento dessa confusão dentro do avião?
0: Nazi, a resolução dá total respaldo legal para que os comissários e o comandante ajam rapidamente. A companhia aérea pode agir para controlar a situação de indisciplina. E dependendo do que estiver acontecendo, a equipe pode orientar ou advertir o passageiro, realizar a contenção física temporária dessa pessoa indisciplinada, usando lacres ou algemas de contenção do próprio kit da aeronave, e também solicitar o apoio da Polícia Federal. O piloto também tem autoridade para realizar um pouso forçado no aeroporto mais próximo para expulsar o infrator. Dados divulgados pela ANAC mostram que o número de passageiros indisciplinados no Brasil aumentou quase 70% em um ano. De janeiro a setembro de 2026, já foram 800 casos. Destes, 154 foram gravíssimos. E olha, de acordo com o ministro de Portos e Aeroportos do Brasil, Tomé Franca, o objetivo da resolução aprovada em março deste ano é garantir a segurança e o bem-estar de todos os usuários e trabalhadores do transporte aéreo. Vamos ouvir.
2: Então, proteger quem viaja, a tripulação, proteger também quem trabalha em solo é o foco, né, dessa resolução, a proteção do passageiro. Então, e dos tripulantes, dos trabalhadores. Então, esse é o foco da resolução. A resolução não tem um foco de punir, a resolução tem um foco de proteger, de trazer segurança para o transporte aéreo brasileiro.
3: Gabriela, como você disse mais cedo agora, em alguns casos o passageiro fica impedido de voar. Isso porque foi criada uma lista de banimento chamada no-fly list. Você pode explicar como ela vai funcionar aqui no Brasil?
0: Luciana, essa é uma das principais inovações aí da norma. A no-fly list é uma lista de restrição de voos. Então, os passageiros que cometerem infrações classificadas como gravíssimas poderão ser proibidos de voar em qualquer companhia aérea comercial do Brasil por um período aí que varia de 6 a 12 meses, vai depender da infração. E os sistemas das empresas serão interligados para bloquear a compra de passagens, o check-in e o embarque aí do CPF penalizado.
1: Agora, Gabriela, existe algum direito de defesa desse passageiro que for incluído nessa lista?
0: Sim, a aplicação do banimento temporário de voar é feita inicialmente pela própria companhia aérea onde ocorreu o incidente. No entanto, a empresa é obrigada a notificar formalmente o passageiro, garantindo a ele o direito à ampla defesa e ao contraditório dentro de um processo administrativo regulamentar. O diretor-presidente da ANAC, Thiago Feinstein, explica que a empresa deve comunicar também a infração do passageiro à agência dentro de um prazo que varia conforme a gravidade, e as infrações gravíssimas, por exemplo, precisam ser informadas imediatamente. O diretor-presidente também destaca que a resolução prevê punições para as empresas que negarem essa defesa aí do passageiro. Vamos ouvir.
4: Se a companhia aérea não der o amplo direito de defesa para o passageiro, a companhia aérea também será punida pela ANAC. Haverá uma decisão de primeira instância, o passageiro pode recorrer, uma decisão de segunda instância, e a ANAC estará sempre monitorando todos esses passos e sempre também de ouvidos abertos para que os passageiros também possam nos procurar para dar segurança e amplo direito de defesa do passageiro.
3: Gabriela, em relação ao passageiro, quais são as penalidades previstas para quem passa do limite?
0: Agora vamos para a parte que pesa no bolso, né? E as multas administrativas começam aí em R$ 500 para infrações leves, mas podem chegar a R$ 17.500 em casos graves ou gravíssimos. E vale lembrar que esse valor, Luciana, é apenas a multa administrativa da ANAC. A companhia aérea ainda pode processar o passageiro na justiça comum para cobrar os custos de um pouso forçado, por exemplo. exemplo. E o passageiro ainda pode responder criminalmente na Polícia Federal. E olha só, quem estiver interessado em saber mais detalhes sobre essas novas regras, a resolução está disponível na página da ABAR, no endereço pareceexagero.com.br.
1: Muito bom. Obrigado, Gabriela, pelas informações ao vivo aqui no estúdio da Voz do Brasil.
3: O setor cultural representa cerca de 3% do Produto Interno Bruto brasileiro, índice que representa a riqueza do país.
1: E para dar voz a todos, artistas, produtores, agentes culturais, pesquisadores e outros integrantes da área podem participar da eleição do Conselho Nacional de Política Cultural.
3: Quem conversou com a Mariana Jungmann sobre o assunto foi a secretária de Articulação Federativa e Comitês de Cultura do Ministério da Cultura, Roberta Martins. Vamos ouvir.
5: Secretária Roberta Martins, bem-vinda à Voz do Brasil, um prazer ter a senhora conosco aqui.
6: Obrigada, adoro esse programa.
5: Vamos então falar do Conselho Nacional de Política Cultural, começar falando o que é esse órgão, em que ele atua, a senhora pode dar exemplos práticos para a gente dessa atuação?
6: Todas as políticas sociais têm conselhos, conselhos para acompanhar a política pública junto do Poder Executivo, do governo, como a gente fala. Então, um conselho, e no nosso caso, o Conselho Nacional de Política Cultural, é o conselho nacional que acompanha as políticas nacionais que são construídas pelo governo federal junto com essa representação da sociedade civil, que juntos criam, acompanham, fiscalizam e deliberam coisas importantes da vida da política pública de cultura no Brasil.
5: E para a gente ter essa participação da sociedade, a gente tem eleições, então inscrições estão abertas. Então, eu queria que a senhora falasse também para a gente quem é que pode participar das eleições para esse conselho, quem é que pode se inscrever tanto para ser conselheiro quanto para votar no conselho, porque isso também está aberto,
6: isso,
5: né?
6: Isso. Isso que é o mais legal. A gente conseguiu esse ano fazer um processo totalmente online e, além dele ser online, um processo simplificado. Para você ser eleitor, você se credencia para votar na área da sua atuação. Se você é do teatro, você se credencia para votar nos conselheiros do teatro. Para você votar na música, você se credencia no lugar, lá na nossa plataforma, que vai votar nos candidatos a conselheiros nacionais da música. Para isso, você, para ser eleitor, tem que comprovar um ano de atuação. Se você atua na área, no setor, você tem um portfólio, você tem um currículo. Todo mundo tem um currículo.
5: Uhum. E aí você... Quem é do setor cultural, então, sempre tem seu portfólio ali.
6: Maravilhosos, né? A produção cultural brasileira é tão intensa. Então, a gente tem muita gente para participar desse processo. A pessoa vai lá, comprova um ano para ser eleitor. E para ser eleito, tem que ter um pouco mais de bagagem. Então, a gente está pedindo 3 anos de comprovação de atuação do setor. Esse processo tem sido super rico, porque a gente simplificou a forma das pessoas entrarem neste lugar, que é pensar políticas públicas junto com o governo.
5: Muito bem. O processo eleitoral também, ele está garantindo aí diversidade, a representatividade no conselho, que é uma coisa muito importante, né? Quais são as regras, né, para essa diversidade? Por que que é tão importante garantir, assim, que não tenha um grupo muito homogêneo, vamos dizer assim?
6: Porque a sociedade brasileira é isso, essa diversidade maravilhosa. Então, a gente pensou em alguns condicionantes. O primeiro deles é que a gente tivesse pessoas de todas as regiões, do norte, do sul, do leste, do oeste. Ou seja, a gente precisa que as pessoas do Brasil inteiro estejam, não apenas das macro-regiões, mas pensar em chegar em representações dos interiores. Isso para nós é importante, então esse é o primeiro condicionante. E depois a gente pensou nos povos. Os povos indígenas, a gente precisa valorizar a cultura indígena do Brasil. Ela está ligada não apenas à relação com a natureza, mas com a produção cultural, com este lugar que a gente tem tão especial. Então, temos cotas para pessoas indígenas. Nós também temos cotas para pessoas negras. Parte da fonte da beleza e da diversidade cultural brasileira reside na cultura negra. Então, é importante que a gente tenha pessoas que são ligadas a esses processos da produção da cultura negra também. E a gente está ousando em duas questões. Uma delas é que ter, no mínimo, uma pessoa de cada colegiado nacional, que eu já vou explicar o que, que é com deficiência. Nós precisamos trazer as pessoas com deficiência para esse universo da participação política. Essas pessoas precisam ser vistas na sua integralidade. Isso é uma ousadia nossa, que vai exigir também aprendizado por parte do governo. E a segunda ousadia é ter paridade. A política precisa enxergar as mulheres como lá sentadinhas à mesa e orientando a política. Então, a paridade de mulheres no Conselho, a gente está buscando e vai conquistar.
5: Agora, existe aí um edital, né, que já está disponível com todas as regras, e tem até um tutorial também para quem quiser participar como eleitor ou se candidatar, também entender melhor como fazer isso. Onde é que as pessoas podem acessar esses documentos?
6: Graças a Deus, a gente tem muitos recursos tecnológicos. A eleição é toda eletrônica. E a gente tem um portal incrível chamado Vota Cultura, onde tem recursos de acessibilidade para ampla e plena, linguagem simplificada, a letrinha está grande e a gente precisa que a pessoa esteja no GovBR, o que é um aprendizado também para o brasileiro. Todas as coisas agora oficiais, elas estão lá no GovBR, a gente precisa dominar. Então, entrou no GovBR, se inscreveu, mandou lá, fez o upload, que é subir a documentação, você já pode estar apto para votar ou para ser votado. E aí você escolhe, você pensa, está na sua hora de contribuir com o povo brasileiro, ser conselheiro junto com a gente? Pensa nisso, gente, e vem somar com a gente também.
5: Então, só para a gente concluir, vamos dar o serviço. Até quando vão as inscrições?
6: Molezinha. 22 de setembro, a gente está com as inscrições até dia 22 de setembro. E anota aí, é no portal do Vota Cultura. votacultura.cultura.gov.br votacultura.cultura.gov.br. É molezinha, vem com a gente participar, porque quanto mais a gente participa, mais a gente democratiza esse Brasil e é nos conselhos que a gente precisa fortalecer também para poder fazer valer a voz do povo.
5: Muito bem, nós conversamos com Roberta Martins, secretária de Articulação Federativa e Comitês de Cultura do Ministério da Cultura. Muito obrigada, Roberta, pela
6: entrevista. Obrigada a vocês e vem com a gente. Vota Cultura no Conselho Nacional de Política Cultural.
1: É na despedida de uma pessoa que outras podem ser salvas.
3: A doação de órgãos no Brasil depende da autorização de familiares.
1: Por isso, este mês, Setembro Verde, é para lembrar sobre esse desejo. Converse com a sua família sobre a intenção de ser um doador.
7: No Brasil, cerca de 49 mil pessoas estão na fila aguardando a doação de um órgão para continuar vivendo. Dados do Ministério da Saúde apontam que cerca de 45 mil esperam por um rim. O publicitário Leandro Cavalcante fazia parte dessa fila. Ele esperou durante quase 2 anos fazendo hemodiálise para receber um rim e fala da gratidão de voltar a ter uma vida normal.
8: Tudo tem continuidade, então é pensar que aquele fim daquela vida, ela pode perpetuar ou continuar em outra vida.
7: Segundo o Ministério da Saúde, o Brasil tem o maior programa público de transplante de órgão do mundo. Quase 90% dos transplantes são feitos pelo Sistema Único de Saúde, o SUS. E um único doador falecido pode salvar mais de 8 vidas e também beneficiar outras pessoas com a doação de tecidos. O nefrologista Giuseppe Gatto fala sobre quem pode ser um doador.
9: Nós temos 2 tipos de doação. Nós temos doador vivo e o doador falecido. O doador vivo, que é a família até 4º grau, seja avô, tio, primo, o primo de 1º grau, né? Irmão, pai. E nós temos o doador falecido. O nosso doador falecido é aquele que teve uma morte muito específica, que é a morte encefálica, aonde o cérebro morreu, ele não funciona mais, mas todos os outros órgãos estão funcionando.
7: Leandro Cavalcante fala de um presente recebido de alguém que ele não conheceu.
10: Seja doador, a única coisa que você deixa por aqui são as coisas boas que você fez e a intensidade que você deixou as coisas para as outras pessoas.
7: No Brasil, a manifestação da vontade de doar em vida é importante, mas autorização para doação após a morte depende depende da família. Por isso, conversar com familiares é fundamental, como alerta o nefrologista Giuseppe Gatto.
9: A nossa legislação, ela define que quem escolhe se você vai doar ou não é a sua família, não é você. Então é muito importante que a gente manifeste à nossa família o interesse de ser doador.
7: O Dia Nacional de Doação de Órgãos, celebrado em 27 de setembro, foi criado para conscientizar a população sobre a importância de conversar com a família sobre a vontade de ser doador. Reportagem Cleide Lopes.
3: No Brasil, a cada grupo de 100 mil idosos acima de 80 anos, quase 3 mil foram internados por pneumonia só no ano passado, de acordo com dados do Ministério da Saúde.
1: Agora, idosos com 85 anos ou mais contam com uma nova proteção pelo SUS.
3: É a vacina Pneumo20, que já está disponível nos postos de saúde de todo o país.
1: O imunizante reduz risco de internações e de quadros graves nas idades mais avançadas, quando as infecções respiratórias costumam ser mais agressivas.
0: Nova vacina para idosos está disponível no Sistema Único de Saúde para pessoas com 85 anos ou mais. A vacina pneumocócica 20 valente conjugada, conhecida como Pneumo 20, protege contra a doença e formas graves, como pneumonia e meningite. Segundo o Ministério da Saúde, a estimativa é de que mais de 2 milhões e 300 mil pessoas façam parte do público-alvo em todo o país. A distribuição das doses começou neste mês de setembro. O envio das próximas doses vai considerar critérios como o número de pessoas que podem ser vacinadas, a média mensal de aplicações e os estoques disponíveis. Para receber o imunizante, é necessário apresentar documento que comprove a idade, sem necessidade de prescrição médica. A indicação da Pneumo 20 varia de acordo com o histórico de vacinação contra a doença. Para mais informações, acesse gov.br/saúde. Thaisa Vitória para a Voz do Brasil.
3: E essa agora vai para quem gosta de ler.
1: A plataforma Mac Livros mantém um acervo digital 100% gratuito, que reúne mais de 25 mil títulos organizados em 26 categorias temáticas.
3: A divisão permite explorar acervos específicos, como clássicos, juvenis, biografias e poesia.
11: Clássicos da literatura, best-sellers e lançamentos do mercado editorial. A Biblioteca Digital do Brasil, conhecida como Mac Livros, reúne um catálogo variado com mais de 25 mil títulos gratuitos. E a organização do acervo é feita para agradar diferentes perfis de leitores, como explica a diretora de apoio à gestão educacional da Secretaria de Educação Básica do MEC, Anita Stefani.
12: O Mac Livros tem mais de 25 categorias, então atende uma diversidade enorme de gostos. Você pode ter biografias, aventura, clássicos, obras infanto-juvenil, poesia, contos, enfim, tudo que você precisar está no Mac Livros.
11: Somando mais de 450 mil horas de leitura, o que equivale a 51 anos, a plataforma registra forte engajamento. Entre os destaques dos mais procurados está Torto Arado, de Itamar Vieira Júnior. A diretora Anita Stefani faz uma sugestão de leitura.
12: Olha, eu acho que o que eu mais gostei de ler foi o Vegetariana, que está super em voga, né? Porque ganhou, inclusive, prêmios e tal. E ele está disponível no Mac Livros. Mas é também interessante ver e um tipo de literatura que eu não conhecia tanto, que é a literatura de quadrinhos. E que tem alguns exemplares disponíveis e que é interessante ler pelo Mac Livros.
11: Para saber como usar e outros detalhes sobre o Mac Livros, acesse agora mesmo gov.br/mac. Reportagem Gilberto Evangelista.
1: E essas foram as notícias do governo federal.
3: Uma realização da Secretaria de Comunicação Social da Presidência da República.
1: Com produção da empresa Brasil de Comunicação.
3: Fique agora com as notícias do Poder Judiciário e do Congresso Nacional. Uma boa noite.
1: Boa noite, até amanhã.
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15: STF vai decidir se crise humanitária pode dispensar visto para reunião familiar no Brasil.
16: Para o STJ, famílias acolhedoras mantêm guarda provisória de crianças, mesmo após saírem do programa.
15: Governo federal vai apurar falhas da Uber e da 99 no atendimento a idosos e pessoas com deficiência.
16: Boa noite, eu sou Arthur Filho.
15: E eu sou Walter Lima.
16: Supremo Tribunal Federal vai decidir se situações de crise humanitária podem justificar a dispensa de visto para permitir a reunião familiar de estrangeiros no Brasil.
15: O julgamento, ainda sem data definida, vai orientar os limites da atuação do Poder Judiciário em situações nas quais exigências migratórias entram em conflito com direitos fundamentais, especialmente o direito à convivência familiar em contextos de crise humanitária. Fernanda Porto.
17: O caso envolve um cidadão do Haiti que vive no Brasil e pediu autorização para que a esposa e a filha pudessem entrar no país sem a apresentação do visto. O pedido foi negado pelo Tribunal Regional Federal da 4ª Região. No recurso apresentado ao Supremo, o Ministério Público Federal argumentou que o direito à reunião familiar deve ser preservado, especialmente quando dificuldades administrativas impedem, na prática, que o estrangeiro consiga solicitar o visto. Em sessão plenária virtual, o STF reconheceu por unanimidade a repercussão geral da questão. Isso significa que a decisão será tomada no julgamento do mérito, que deverá orientar casos semelhantes em todo o país.
16: Famílias acolhedoras que saíram do programa público de acolhimento podem continuar com guarda provisória de crianças.
15: Essa decisão é do STJ ao manter crianças com três famílias acolhedoras na cidade mineira de Itapeva. Fátima Uchoa.
18: Os ministros consideraram os vínculos socioafetivos ao longo de mais de 2 anos de convivência entre as crianças e as famílias acolhedoras. Segundo a relatora no STJ, ministra Nancy Andrighi, as medidas de proteção previstas no Estatuto da Criança e do Adolescente e no Sistema Nacional de Adoção e Acolhimento visam a atender o superior interesse da criança e do adolescente. E o juiz não pode basear a transferência para abrigos públicos sem haver riscos para as crianças. A guarda provisória com as famílias acolhedoras vale até o julgamento da ação que pode retirar o poder familiar dos pais biológicos.
16: Começou hoje a Semana Nacional da Execução Trabalhista.
15: Durante 5 dias, os tribunais regionais do trabalho vão concentrar esforços para garantir o pagamento de direitos reconhecidos pela Justiça. Repórter Nídia Rios.
19: Já pensou ganhar uma ação trabalhista e não receber o valor devido? É justamente para evitar situações como essa que a Justiça do Trabalho promove todos os anos a Semana Nacional da Execução Trabalhista. A 16ª edição da campanha será realizada entre os dias 14 e 18 deste mês, em todos os 24 tribunais regionais do trabalho do país. Quem tem uma ação trabalhista nessa fase pode procurar a vara do trabalho da sua região ou entrar em contato com um advogado que acompanha o caso.
16: Governo vai apurar falhas da Uber e da 99 no atendimento a idosos e pessoas com deficiência.
15: A medida atende a uma recomendação feita pelo Ministério Público Federal. Vanessa Pereira.
20: A Secretaria Nacional do Consumidor, a Senacom, acatou a recomendação e vai apurar casos de cancelamento de viagens motivados pela idade avançada do passageiro ou pela presença de equipamentos assistivos, como cadeira de rodas, bengalas, muletas e cães-guia. A secretaria, que integra o Ministério da Justiça e Segurança Pública, já notificou as empresas Uber e 99 para que esclareçam quais medidas adotam quando há recusa de transporte nesses casos. A recomendação do MPF também foi encaminhada às duas empresas, que ainda não informaram quais providências pretendem tomar.
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16: A você, uma boa noite.
15: E até amanhã.
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21: Eu sou Paula Groba.
22: E eu sou Humberto Pinheiro.
21: E estes são os destaques de hoje do Jornal do Senado, que começa agora.
23: Projeto de Lei Orçamentária 2027 chega ao Congresso com reajustes travados pelo arcabouço fiscal e regra de ouro.
21: Regulação das redes sociais divide especialistas em audiência no Senado.
23: Um terço dos alunos do ensino médio já apostou em bets, segundo pesquisa.
21: Boa noite.
23: Boa noite.
21: As bets já fazem parte da rotina de muitos jovens brasileiros. Uma pesquisa da Frente Parlamentar Mista da Educação revelou que um terço dos estudantes do ensino médio já apostou em jogos online.
23: Diante desse cenário, um projeto do Senado quer diminuir o apelo das apostas e reforçar a proteção de quem está mais vulnerável a esse tipo de jogo. Repórter Raíssa Abreu.
24: Uma pesquisa da Frente Parlamentar Mista da Educação, em parceria com o Instituto Equidade.info, mostrou que 9,5% dos estudantes brasileiros de 11 anos já fizeram apostas online. A proporção aumenta com a idade. E entre os alunos do ensino médio, um a cada três estudantes já teve experiência com bets. Foram ouvidos, entre agosto e setembro, 1.912 estudantes de 191 escolas públicas e privadas no país. Para diminuir o apelo das plataformas de apostas online proibidas para menores de 18 anos, especialmente junto aos grupos mais vulneráveis, a Comissão de Ciência e Tecnologia do Senado acaba de dar parecer favorável a um projeto que amplia as restrições à publicidade e ao patrocínio das bets. A proposta foi apresentada pela senadora Damaris Alves, do Republicanos do Distrito Federal, e por outros seis senadores que fazem parte da Frente Parlamentar Mista da Saúde Mental.
25: É um projeto construído a várias mãos. Eu só tenho a honra de ser a primeira signatária, mas foi construído com especialista, com a participação de parlamentares, Câmara e Senado, um corpo técnico extraordinário, e a gente está preocupado realmente com essa questão da saúde mental por causa do vício nos jogos de apostas.
24: O objetivo do projeto é limitar o que chama de publicidade predatória, aquela focada no sofrimento humano. Para isso, propõe restringir a propaganda de bets em rádios, TVs, uniformes esportivos, redes sociais, eventos culturais, plataformas de streaming e campanhas com influenciadores digitais. De acordo com informações do Ministério da Saúde, os atendimentos na rede pública relacionados a jogos e apostas cresceram 140% entre 2018 e 2025. Em julho, diante do aumento dos casos de endividamento e até de suicídio associados aos jogos, o Ministério da Fazenda determinou que a publicidade das apostas viesse acompanhada de advertências sobre os riscos envolvidos, a exemplo do que acontece com a propaganda de cigarros e bebidas. A proposta deve ser votada no plenário.
21: O projeto de lei orçamentária de 2027, que chegou ao Congresso, prevê o preenchimento de mais de 48 mil cargos vagos e a criação de 4.704 novas vagas no setor público federal.
23: Mas o ritmo dessas nomeações e a realização de novos concursos terão que respeitar as travas do arcabouço fiscal, que limitam o crescimento real das despesas com pessoal a, no máximo, 0,6% ao ano. Os detalhes na reportagem de Douglas Castilho.
26: A proposta orçamentária atual reserva ao todo 3,84 bilhões para a criação e o preenchimento de cargos públicos em 2027. No entanto, pelas regras fiscais em vigor, chamadas de arcabouço fiscal, o crescimento real do gasto com servidores de cada poder não pode passar de 0,6% acima da inflação ao ano, quando as contas estiverem no vermelho. Além desse mecanismo, o consultor de orçamento do Senado Federal, Sérgio Machado, explicou que a autorização autorização não gera obrigação de contratar.
4: É uma autorização legislativa e orçamentária para a realização de determinadas despesas com o pessoal. Ele não se confunde com dotação orçamentária e muito menos representa uma despesa de execução obrigatória.
26: O projeto de orçamento já prevê gastos acima do permitido em quase 53 bilhões de reais com despesas de salários e aposentadorias. Isso exigiria a aprovação de um projeto de lei de crédito suplementar para cumprir outro limite fiscal, a chamada regra de ouro, norma constitucional que impede a dívida do Estado para pagar esse tipo de gasto.
21: O país já tem pelo menos 36 casos de sarampo confirmados, com maior concentração em São Paulo. No Amazonas, parte dos casos tem origem no Peru, que enfrenta um surto da doença.
23: No Senado, a preocupação com o desenvolvimento de vacinas de importância estratégica para o país levou à criação de uma subcomissão. As informações com o repórter Pedro Pincer.
5: Depois de 36 semanas avaliadas, São Paulo totalizou 32 ocorrências, sendo duas infecções novas na semana mais recente. Simultaneamente, o Amazonas confirmou 3 casos importados do Peru na cidade de Tabatinga. O quadro acende um alerta para a vigilância epidemiológica, especialmente em áreas de fronteira, em meio a surtos da doença em outros países das Américas. Mas desde 2024, o Brasil é considerado pela Organização Pan-Americana de Saúde um território livre de sarampo, como ressaltou o senador Marcelo Castro, do MDB do Piauí, ex ministro da Saúde.
6: Enquanto notamos aumento alarmante de casos de sarampo em outras partes do mundo, no Brasil, reforçamos a vigilância e promovemos ampla cobertura vacinal visando prevenir surtos e garantir a proteção para todos. Infelizmente, não podemos deixar de mencionar o período sombrio que vivemos recentemente, quando o negacionismo em relação às vacinas permitiu que doenças antes eliminadas, como o sarampo, voltasse a ser um problema.
5: A Comissão de Ciência e Tecnologia aprovou em agosto a criação de uma subcomissão permanente para acompanhar o desenvolvimento científico e tecnológico de vacinas de interesse nacional. O colegiado deverá acompanhar pesquisas, projetos estratégicos, financiamento e produção de vacinas, além de promover o diálogo entre pesquisadores, empresas, órgãos públicos e agências de fomento. Hoje, a vacina contra o sarampo faz parte do calendário nacional de vacinação do SUS para pessoas de 12 meses a 59 anos. Quando há circulação do vírus, porém, o Ministério da Saúde recomenda ainda a aplicação da chamada dose zero em bebês a partir de 6 meses.
21: E os limites para a regulação das redes sociais sem restringir a liberdade de expressão foi tema de discussão em uma audiência pública do Conselho de Comunicação Social do Congresso.
23: Especialistas divergiram sobre a necessidade de regras mais rígidas para combater abusos e o risco de restrições excessivas. A reportagem é de Yasmin Rodrigues.
7: Até onde regular as redes sociais sem transformar a moderação de conteúdo em censura? Essa foi uma das principais questões levantadas durante a audiência pública do Conselho de Comunicação Social do Congresso. Um dos problemas apontados durante a audiência foi a falta de transparência das próprias plataformas. A diretora do Internet Lab, Fernanda Campanucci, afirmou que as regras utilizadas pelas empresas são genéricas e devem ser mais transparentes.
8: Transparência real sobre os critérios de moderação. Só vai funcionar se tiver essa transparência real. Na prática, os termos das plataformas são genéricos demais. Como ela regula o seu espaço, as regras que ela define. Isso deixa um limbo, tanto para o usuário quanto para o moderador.
7: A audiência também discutiu o que se espera de uma eventual regulação. A presidente do Conselho, Patrícia Blanco, destacou que as contribuições apresentadas durante o debate podem ajudar o Congresso na construção dessas regras.
9: Que esses registros, essas contribuições possam ajudá-los na hora da decisão, para que a gente tenha um ambiente digital, que a gente consiga, de fato, excluir as questões relacionadas a discurso de ódio, à intolerância, à desinformação.
7: Mas a criação de novas restrições também recebeu críticas. Para o diretor do Instituto Civis, Jamil Assis, o Congresso precisa ter cautela antes de estabelecer estabelecer novas regras para as plataformas.
0: A gente está legislando em um assunto que ainda a gente mede e avalia muito mal, muito novo. É imprudente empilhar restrições sobre o objeto que a gente ainda não sabe medir de maneira adequada.
7: O desafio colocado no debate é encontrar um modelo de regulação capaz de estabelecer parâmetros para a atuação das empresas sem retirar dos usuários o direito à informação e à manifestação.
23: Com edição de Paulo Agrova e trabalhos técnicos de Eliseu Caires, o Jornal do Senado fica por aqui. Acompanhe agora as notícias da Câmara dos Deputados. Boa noite.
21: Boa noite e até amanhã.
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3: Projeto proíbe propaganda sexual em eventos com crianças e adolescentes.
10: Avança a proposta que amplia políticas de acessibilidade no ensino superior.
3: Deputados analisam sugestões que regulamentam plataformas de conteúdo.
10: Boa noite. Continuamos hoje com o projeto de gravação de edições do jornal Câmara dos Deputados em emissoras da Rede Câmara de Rádio. Este programa está produzido diretamente da cidade de Parauapebas, com a participação do colega Francesco Costa, da Rádio Câmara de Parauapebas. Eu sou Márcio Aquilissardi, bem-vindo, Francesco.
11: Boa noite, Márcio. Obrigado, Márcio. Uma honra profissional participar da apresentação desta edição do jornal Câmara dos Deputados, dentro da Voz do Brasil. Vamos agora às notícias da Câmara dos Deputados. Eli Borges, do Republicanos, do Tocantins, celebra a retirada de pauta do projeto que trata liberdade democrática e religiosa nas plataformas digitais. Segundo o deputado, a proposta poderia restringir a liberdade de expressão.
12: Esse PL 2630 de 2020, ele faria um ataque muito forte nas plataformas digitais, que a partir disto, as plataformas não poderiam fazer determinadas divulgações. Por exemplo, não poderia, a sociedade não poderia questionar ministros do Supremo, não poderiam questionar o presidente da República, porque as plataformas seriam vigiadas num colegiado que viriam de setores do governo.
10: Eli Borges observa ainda que a proposta comprometia a liberdade religiosa, que considera um direito fundamental. O deputado destaca que a mobilização da bancada evangélica foi fundamental para a retirada do projeto de pauta.
11: Maurício Neves, do PP de São Paulo, quer proibir órgãos públicos e empresas de contratar ou patrocinar serviços de pornografia com recursos próprios ou dinheiro proveniente de repasses governamentais. O texto veta ainda parcerias e incentivos públicos para plataformas de conteúdo adulto.
10: Maurício Neves explica que o projeto impede o uso de verbas institucionais para financiar conteúdos sexualmente explícitos. O texto prevê ainda multas, perda de benefícios fiscais e impedimento de contratar com o poder público para empresas que descumprirem as regras.
1: Meio ambiente.
11: Silvio Costa, filho do Republicanos de Pernambuco, apoia a criação de uma CPI para investigar, apurar casos de crueldade contra animais. A ideia é investigar também o uso de plataformas digitais para divulgar ou incentivar esse tipo de crime.
10: A comissão deve ainda identificar possíveis grupos organizados, avaliar falhas na apuração desses crimes e discutir medidas para fortalecer a proteção aos animais. Segundo Silvio Costa Filho, o objetivo é combater a violência, sem tratar da regulamentação da liberdade de expressão nas redes sociais.
1: Segurança Pública.
11: Sargento Faú, do PL do Paraná, é autor do projeto de lei que permite à polícia e ao Ministério Público acessar o monitoramento de presos com tornozeleira eletrônica. De acordo com o deputado, o objetivo é agilizar investigações e evitar a prática de novos crimes.
13: Para te dar um exemplo, um crime acontece, um homicídio acontece em determinado local. Para saber se uma pessoa que é suspeita passou por ali ou não, e essa pessoa usa tornozeleira eletrônica, é preciso de uma ordem judicial. Isso pode atrasar em muitas horas a obtenção dessa informação. O meu projeto permite que policiais e o Ministério Público, ali mesmo, já tenham dados junto ao centro de monitorização para poder saber se aquele criminoso passou ali.
10: Na opinião de Sargento Faúr, o projeto facilita o trabalho policial ao permitir consultas mais rápidas sobre a localização e os trajetos registrados pelas tornozeleiras. O projeto foi aprovado pela Câmara e agora tramita no Senado, onde o deputado articula apoio para a votação do texto.
11: Dal Barreto, do União da Bahia, defende a aprovação de projetos que impõem novas restrições a condenados por crimes sexuais contra crianças e adolescentes. O texto prevê áreas de afastamento para impedir a aproximação das vítimas e de locais frequentados por menores.
10: Dal Barreto afirma que o principal objetivo é reduzir o risco de novos crimes após a saída da prisão. A proposta proíbe o contato digital com menores de 14 anos e o exercício de atividades profissionais voltadas a jovens dessa faixa etária.
1: Justiça.
11: Avança na Câmara. Projeto que proíbe propagandas com apelo sexual em eventos de livre acesso a crianças e adolescentes. A repórter é Silvia Munhato.
14: A Comissão do Esporte da Câmara dos Deputados aprovou proposta que proíbe a exibição de propagandas com apelo sexual, erotização ou conteúdo sexualmente explícito em eventos esportivos ou recreativos de livre acesso ao público. A regra também vale para as transmissões desses eventos. O texto foi aprovado na versão sugerida pela relatora, deputada Helena Lima, do PSD de Roraima, para um projeto de 2003 e outros 91 projetos analisados em conjunto. Enquanto o texto original proibia anúncios com apelo sexual em todos os meios de comunicação, a relatora limitou a medida aos ambientes esportivos e recreativos. Para ela, a medida protege o público vulnerável sem criar regras que prejudiquem a liberdade de expressão.
15: Criança tem que viver a infância, adolescente precisa ser protegido em sua fase de desenvolvimento. Quando esse conteúdo aparece em estádio, em evento e na TV ou na internet, ele chega a milhões de pessoas, inclusive a menores de idade. Então ela ajuda a proteger os pais e responsáveis. E ela também cobra a responsabilidade de quem anuncia, de quem organiza e também quem transmite esses eventos.
14: Pela legislação atual, programas de TV e espetáculos precisam exibir a classificação indicativa por idade, mas as peças publicitárias não passam por classificação. Pela medida, o descumprimento da regra será considerado publicidade abusiva. Com isso, as empresas infratoras sofrerão as punições administrativas e civis que já existem na legislação de proteção do consumidor e de crianças e adolescentes. O projeto que proíbe a exibição de propagandas com apelo sexual em ambientes de livre acesso ao público será analisado pelas comissões de comunicação e de Constituição e Justiça. Em seguida, será apreciado pelo plenário. Da Rádio Câmara de Brasília, Silvia Munhato.
1: Trabalho.
10: Mauro Benevides Filho, do União do Ceará, apoia a proposta de emenda à Constituição que reduz de 44 para 36 horas semanais a jornada de referência para o piso da enfermagem. Segundo o deputado, a mudança aumenta a complementação paga porque o cálculo passa a considerar uma jornada menor.
16: Qual é o benefício? O valor remuneratório de complementação financeira que eles recebem hoje sobre 44 horas, vamos dizer, R$ 700, R$ 800, com a redução para 36 horas, esse benefício vai aumentar para 1.200, 1.300. Ou seja, é um impacto direto na remuneração, vai estimular mais ainda a enfermagem brasileira, a todo um acompanhamento da enfermagem comigo aqui na Câmara dos Deputados, aqui no Congresso Nacional. E eu, portanto, apresentei a emenda constitucional 127, que encontrou 10,6 bilhões de reais para pagar o piso da enfermagem em todo o território brasileiro.
11: Mauro Benevides Filho relata que a proposta previa inicialmente uma jornada de 30 horas, mas foi ajustada para 36 horas para reduzir o impacto financeiro. A mudança já foi aprovada pela Comissão de Constituição e Justiça do Senado e aguarda a inclusão na pauta de votações do plenário.
1: Economia.
10: Jefferson Campos, do PL de São Paulo, pede a votação da proposta que reformula a cobrança do IPVA e impõe teto de gastos para órgãos públicos. O texto limita a alíquota do IPVA a, no máximo, 1% do valor venal do automóvel e passa a calcular o imposto com base no peso do veículo.
11: A proposta também estabelece limites orçamentários para despesas com publicidade institucional e fixa um teto para os gastos do Poder Legislativo e dos Tribunais de Contas. Segundo Jefferson Campos, a medida busca garantir maior responsabilidade fiscal na administração pública.
10: Paulo Litro, do União do Paraná, defende o projeto que aumenta de R$ 81 mil para R$ 130 mil reais o limite de faturamento do microempreendedor individual. A mudança permite que pequenos empreendedores ampliem a receita sem perder o enquadramento como MEI.
11: A proposta, que tem o apoio de Paulo Litro, também amplia de 1 para 2 o número de empregados que podem ser contratados pelo microempreendedor. Cada funcionário deverá receber um salário mínimo ou piso salarial da categoria profissional.
10: Beto Preto, do PSD do Paraná, quer extinguir o conselho que hoje analisa recursos de empresas e contribuintes contra cobranças de impostos federais. Ele explica que esses casos passariam a ser julgados diretamente pela Justiça Federal, inclusive os processos que já estão em andamento.
11: Para Beto Preto, a mudança reduz a morosidade, aumenta a segurança jurídica e evita a duplicidade de julgamentos entre a esfera administrativa e judicial. O deputado acredita que a proposta preserva o contraditório, a ampla defesa e o devido processo legal dos contribuintes.
1: Agricultura.
10: Tião Medeiros, do PP do Paraná, apoia o projeto que garante indenização a produtores rurais por perdas de produtos perecíveis causadas por interrupções no fornecimento de energia elétrica. A proposta obriga as concessionárias a analisar o pedido de ressarcimento em até 30 dias.
11: Tião Medeiros argumenta que apagões e oscilações na rede provocam prejuízos recorrentes no campo, com perda de leite, peixes, vacinas e alimentos refrigerados. Segundo ele, a medida reforça a responsabilidade das distribuidoras e incentiva um serviço mais eficiente nas áreas rurais.
1: Ciência e tecnologia.
10: Altineu Cortes, do PL do Rio de Janeiro, sugere a criação de uma frente parlamentar em defesa do Programa Espacial Brasileiro. De acordo com o deputado, o objetivo é impulsionar projetos voltados ao fortalecimento do setor espacial e da inovação tecnológica no país.
11: Altineu Cortes acredita que o colegiado pode contribuir com a estabilidade orçamentária para as ações da Agência Espacial Brasileira. Para ele, o desenvolvimento de áreas como telecomunicações e monitoramento climático reforça a soberania nacional.
1: Esporte.
10: Vinícius Gurgel, do PL do Amapá, destaca a aprovação na Câmara de projeto que cria o regime especial de tributação para associações desportivas, sem fins lucrativos. O texto enviado ao Senado estabelece cobrança unificada de tributos com alíquota de 5% sobre a receita bruta.
11: Vinícius Gurgel ressalta que a medida estimula o financiamento de modalidades olímpicas e paralímpicas. As entidades que investiram continuamente em pelo menos 6 modalidades poderão abater parte desses gastos nos tributos devidos.
1: Educação.
10: Alice Portugal, do PCdoB da Bahia, comemora a aprovação na Câmara de projeto que proíbe cursos de graduação à distância na área da saúde e de educação física. A deputada considera que a formação desses profissionais exige atividades práticas e contato direto com pacientes e equipamentos.
2: É possível formar um contador, até um licenciado para ensinar nas diversas regiões longínquas desse país à distância, contanto que sejam cursos com controle, com aulas semipresenciais, com monitoria. Mas em saúde é algo difícil, porque como ensinar a um enfermeiro como aplicar um injetável no quadrante superior do glúteo esquerdo à distância? Como saber sem tocar para o aprendizado? As tecnologias em saúde são extremamente dinâmicas e complexas, e é preciso que o estudante tenha contato direto com a evolução dessas tecnologias.
11: Alice Portugal avalia que a mudança contribui para melhorar a qualificação dos profissionais que atendem a população. Ela alerta que o alto número de matrículas à distância em cursos que exigem laboratórios e contato com tecnologias pode comprometer a formação dos profissionais.
1: Comissões.
10: aprovada na Comissão de Educação da Câmara, prevê a divulgação de dados sobre estudantes com deficiência no ensino superior. A ideia é aperfeiçoar as políticas públicas de inclusão e acessibilidade. A repórter Mônica Tati tem os detalhes.
17: Proposta aprovada pela Comissão de Educação da Câmara dos Deputados quer melhorar informações sobre estudantes com deficiência no ensino superior. O projeto determina a coleta e a divulgação sistemática de dados sobre o acesso, a permanência, a conclusão e a evasão de pessoas com deficiência nas universidades. O relator na Comissão de Educação, o deputado Ismael, do PL de Santa Catarina, destacou que o INEP, o Instituto Nacional de Estudos e Pesquisas Educacionais Anísio Teixeira, já realiza o levantamento dessas informações, mas falta uma sistematização específica para esses dados.
18: Na sinopse estatística da educação superior, anualmente publicada pelo INEP, já se encontram informações sobre o número de matrículas em curso de graduação das pessoas com deficiência por sexo e tipo de deficiência em cada município brasileiro. Não há, contudo, especificação por instituição de educação superior ou o cálculo de indicadores de permanência, conclusão e evasão, embora nos questionários do referido censo sejam coletados dados por aluno, curso e instituição que permitam esse detalhamento.
17: O deputado Ismael ressalta que a abrangência dos dados do censo é ainda maior do que a prevista no projeto original, pois inclui todas as instituições de educação superior, públicas e privadas, e não apenas as universidades federais e estaduais. No entanto, falta a organização desses dados para auxiliar na criação de políticas inclusivas. O deputado propôs que não seja criada uma nova lei, mas que as obrigações da União na divulgação dos dados referentes ao ensino superior sejam incluídas no capítulo do Estatuto da Pessoa com Deficiência, que trata do direito à educação. As informações divulgadas deverão subsidiar o planejamento, a implementação, o monitoramento e a avaliação de políticas públicas governamentais voltadas para a inclusão e acessibilidade. A proposta, que dispõe sobre a coleta e a divulgação de dados de pessoas com deficiência no ensino superior, ainda será analisada pelas Comissões de Defesa dos Direitos das Pessoas com Deficiência e de Constituição e Justiça. Se for aprovada, segue para a apreciação do Senado. Da Rádio Câmara de Brasília, Mônica Tati.
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1: Direitos Humanos.
20: Acácio Favacho, do MDB do Amapá, apresentou o projeto que obriga companhias aéreas a conceder desconto mínimo de 80% na passagem de quem precisa viajar por motivo de morte de um familiar. A tarifa humanitária vale para deslocamentos destinados a velório ou sepultamento.
10: A proposta de Acácio Favacho também assegura remarcação sem multa, crédito ou reembolso integral quando o falecimento ocorrer antes da viagem. O parlamentar afirma que as medidas diminuem as barreiras enfrentadas pelo passageiro durante o período de luto.
1: Saúde.
20: Projeto de Kleber Verde, do MDB do Maranhão, assegura aos pacientes e seus responsáveis o acesso integral a informações sobre medicações administradas na rede de saúde pública e privada. A proposta exige o detalhamento de dados como lote, dosagem, validade e nome do profissional responsável.
10: De acordo com Kleber Verde, casos de urgência e UTI deverão contar com a presença de ao menos 2 profissionais de enfermagem para aplicação de medicamentos. Na visão dele, a medida busca evitar fraudes, erros e tragédias no ambiente hospitalar.
20: Eunício Oliveira, do MDB do Ceará, apoia o trabalho da Frente Parlamentar em defesa da Política Nacional de Plantas Medicinais e Fitoterápicos. O deputado informa que o objetivo do colegiado é incentivar pesquisas.
10: A iniciativa também visa apoiar a produção e ampliar o uso de plantas medicinais e fitoterápicos na saúde pública. No entendimento de Eunício Oliveira, a Frente Parlamentar contribui para o aproveitamento sustentável da biodiversidade brasileira e para o fomento à agricultura familiar.
20: Termina agora esta edição especial do Jornal Câmara dos Deputados, produzida e apresentada pela Rádio Câmara de Brasília, em parceria com a Rádio Câmara de Parauapebas, integrante da Rede Câmara de Rádio.
10: Eu agradeço ao Francesco e a toda a equipe da Câmara de Vereadores de Parauapebas pelo excelente trabalho conjunto.
20: Obrigado à Câmara dos Deputados por esta oportunidade. Esse programa teve trabalhos técnicos de Everson Urani e apresentação de Márcio Aquilissade e Francesco Costa. Boa noite.
10: Muito boa noite. O Jornal Câmara dos Deputados volta amanhã. Você fica agora. Um Minuto do TCU.
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3: Tamo de volta aqui na número 1. Boa semana pra você.
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3: 10:05, tamo aí.
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3: Tô aqui na área, Alex Bono contigo. Bora curtir mais uma sequência de muita música.
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0: Boa, fechando bem demais. Pagodinho sempre é bom no início de semana. Bernardo, salve pra você. Mandou aqui sobre o seu funk bonitinho. Tamo junto, meu Bernardo. Obrigado aí por estar até altas horas aqui com a gente. Luiz Corujão também na área. Rosimara Ramos, cara, é muito amor. Vem entregar presente pra Solzinha. Rose, beijo pra você. Daqui a pouquinho, você no comando. Já vamos atender a sua música. E a sua também, que tá ouvindo a Litoral. Pensa numa música pra ouvir no início de semana. Manda pra cá com o seu nome. Não, já ia falar telefone, né? Ficar sem trilha aqui, a gente fica pensando coisas. 999-86-1050. Manda aí o seu nome e a música que você quer ouvir. Depois do intervalo, você vai ser atendido e atendido.
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7: 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É isso, segunda-feira, bom início de semana.
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7: Quase indo pra terça, né? Falta aí uma hora e pouquinho.
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10: E aí, já gravou o seu pedido? Então
7: bora, manda aí que a gente te atende. Segunda-feira com a tua vibe, mas relax, você tá querendo começar agitadinho, agitadona. Bem, vamos descobrir, manda aí. 999861050, Rosimara Lindona, nem acredito que eu acabei de te ver.
11: Boa noite, Alex. Consegui. Boa. Então eu vou até pedir música.
7: Pede, que
11: Tiaguinho, em busca da minha sorte. Rosimara Ramos, de Nova Almeida, aqui no portão da Rede Gazeta.
7: É lá, rapaz.
11: Beijos.
7: Pode um negócio desse? Agora voltar lá pra Nova Almeida. Você tá brincando, é muito guerreira mesmo.
12: Essa é aquela canção pra quando você acordar. Coloca ela para que ela te inspire, te dê coragem. 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

Fechando bem, começando bem, bem a semana também. É isso, tô indo nessa. Alex Bond aqui na área, obrigado pela companhia até altas horas. Amanhã, 6 horas, tamo aqui de novo. Anoiteceu, eu apareço, uma loucura. Beijo, boa semana, turma. Tchau, com Deus, viu?

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0: Muito bom dia, eu sou a Sol e nós vamos estar juntinhos a partir de agora, nesta terça-feira, dia 15 de setembro. É seu aniversário? Parabéns, Deus te abençoe, tudo de bom para você. Aproveite bem o seu dia, ele é todo especial. Especial para você também, que acorda cedo, tá indo para mais um plantão, mais um trabalho, para consulta. Você que é profissional do volante, muito bom dia. Tô de carona com você, hein? Vamos juntos, WhatsApp liberado, 999-86-1050, pra você soltar sua voz, mandar seu recadinho, seu vídeo, sua foto, falar como é que tá sendo essa terça-feira, ainda escuro, né? Tá de noite ainda, um friozinho, mas não tá chovendo, pelo menos aqui na Grande Vitória. Me fala como é que tá aí no seu município. Muito frio? Tá chovendo? Ontem tinha previsão de pancadas de chuvas em algumas regiões. Depois você me conta como é que foi aí na região que você está. Espírito Santo, Brasil e o mundo. Bom dia, tamo juntos!

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0: Litoral, eu tô legal. Muito bom dia pra você que sintoniza Litoral FM. E hoje é aniversário do Dorme da Vila Rubim. Ô, Dorme, parabéns, Deus te abençoe. Queimou a largada, que ele falou que ia comemorar, começar ontem. Como é que você tá? Tá me ouvindo? Já acordou? Dá sinal de vida aí, tá? Parabéns, Deus te abençoe, muitos anos de vida. Muito bom saber que você tá aqui sempre junto com a gente, ouvindo. Aquele carinho imenso com a Rádio Litoral que eu sei que você tem aí na Vila Rubim, por onde você passa. Muito obrigada mesmo, tá? Quem lembrou do seu aniversário também, ó, foi o Renato. Ei, Renato.
1: Ei, sol, bom dia, minha linda. Renato por cá, viu? Descendo aqui pro tal do Vila Velha, município Canela Verde, fazer o primeiro trai do dia, tá bom? Primeiro contratinho do dia, você tá doido. Ô, Sol, passando aqui pra deixar os parabéns pro Dorme da Vila, viu? Você tá doido, o Dorme hoje tá com os anos em festa. Aquele abraço, Dorme. Na Litoral tá mais que legal, hein?
0: Valeu, Renato! Espero que ele já esteja acordado pra ouvir, né? Porque se ele queimou a largada, bebeu desde ontem, pode ser que uma hora dessa esteja dormindo. Genimar, bom dia!
2: Bom dia, Sol! Aqui quem fala é Genimar de Pitanga. Tô passando pra desejar uma terça-feira produtiva e abençoada, né? Pra toda a família Cadeira Cativa e pra toda a família da Litoral. Vão pra cima dessa terça-feira, vão com tudo, sempre com Deus no comando, podendo ajudar a gente e voltar. Isso é pra mim, pra você, pra sua equipe, pra sua família, tá bom? E na Litoral eu estou acima do normal, de bem com a vida. Toca aquela musiquinha aí pra nós.
0: Qual que você quer? Ah, tá, não pediu a música, tá. Faz o seguinte, lembra aí qual música que você quer e pede aí, que eu vou tentar tocar pra você. Combinado? Ei, Luiz Amendoim.
3: Uhul, bom dia, muita paz, amor e alegria, que Deus abençoe o nosso dia. Uma terça-feira abençoada para todos meus amigos ligados na Litoral. Tô na Litoral, tô legal. Um abraço, meu amigo Beto Antônio, meu amigo Lemar, minha amiga Rebeca, meu amigo Alessio, amiga Laídes, todos ligados na Litoral, dizer assim, para não esquecer, ninguém, um abraço para todos que é deles cativa, já ligado de norte a sul do Espírito Santo, só da Litoral, tô na Litoral, eu tô legal e vamos que vamos para cima dessa terça-feira, sol. Uhul, é nóis!
0: É nóis! Um beijo, Antônio!
4: Bom dia, Sol. Bom Antônio dia. De Alto Lajo, gato branco, charmoso e cheiroso. Você é uma gata dessa. Olha a foto que nós tiramos lá no encontro.
0: Ai, linda essa
4: e
0: foto.
4: Eu, Bruninho e a Antônia de Itaquari. Uhum. Manda um alô pra ela aí também. Um abraço, um cheiro. Que Deus abençoe nossa terça-feira. Isso. Tô fazendo almoço já.
0: Cedo, hein?
4: Cheiro pra todo mundo. Pra abraçar Matheus Trevesani, Léo Mário Linhagem, Gato Preto, Praxé de Cachoeiro. E para todos os ouvintes, na Litoral, tô mais que legal. Valeu, Sol.
0: Valeu, um beijo. Você falou em Gato Preto, ele apareceu, olha aí.
5: Ei, Sol, bom dia, diretamente para Cachoeiro de Itapirim, Gato Preto, desejando uma terça-feira abençoada, mandando a lupa para Praxé de Amor de Minha Vida, Verindo, Pula Pula, Chibinha, Gil, Marcos Bob, Nano Júnior, Moacir Pintor, Rio Fogão de Lenha, Duda Mel, Zé Paulo Obinho, Aracuí, para Daniel, para Gigante, para Leomar Pacote, para Juninho Bracim, para Peixinho lá em Cantagalo, para Serginho do Posto Mola Aliança, para a turma de Una, Munistreira, Cachoeira Alta, São Vicente, Gruta, Tijuca, Lambari, Urupi, Marapé, um motivo Grupo Cadeira Cativa, um motivo Pessoal na Saúde aí na Grande Vitória e para minha família na Grande Vitória e na Litoral. Tô muito legal nessa terça-feira abençoada, hein? Trabalhar levando você de carona comigo.
0: Oba, tamo junto!
6: Maiara! Cadê que a namorada te produziu, Maiara? 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
1: Oportunidades para você dia 15 de setembro no Cine de Cachoeiro de Itapemirim. Abriu mais de 100 vagas. Ajudante de motorista, soldador, atendente de balcão, costureiro e muito mais. Se você ficou interessado, deve procurar a unidade. Ela funciona de 8 da manhã até as 5 horas da tarde. Fica bem ali na rua Costa Pereira, número 90, bem no centro de Cachoeiro de Itapemirim. Cine de Linhares abriu mais de 100 vagas. Eletricista industrial, atendente recepcionista, tem também para secretária, auxiliar de obras e muito mais. Se você ficou interessado, tem que ir até a agência. Ela funciona de 8 da manhã até 1 hora da tarde e fica ali no Center Norte Conceição, na rua Florentina Vidos, no bairro Conceição. Boa sorte para você!

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0: Litoral, eu tô legal. Muito bom dia, 5h42. Não vai perder a hora, hein? Relógio despertou, pula dessa cama, escova os dentinhos, toma aquele banho, lava o cabelo pra você despertar se você tiver com aquela preguiça, com a cama nas costas. E bora, partiu, hein? Não vai chegar atrasado no seu compromisso, pelo amor de Deus. Beijo, bom dia aqui. Vamos falar com ele, Pedro Severo.
1: Bom dia, Sol. Bom dia, família Litoral. Aqui é o Pedro Severo, operador de escavadeira hidráulica. Quero mandar um meu feliz aniversário aí pro Dó. Ei, Dó, meu Pedro Severo, hein? Ontem eu ouvi você falando lá na rádio, lá com o Roger Wanderson, lá, rapaz, que simpatia, você é demais. Parabéns, Dó. Quero mandar um abraço mesmo para Matheus Turezani. Matheus Turezani, Sol, ele fala tudo que tem rádio. É na Nova Onda, é na Litoral, é no... todo lado que eu coloco, às vezes eu frago o Matheus Turezani. Falou, Matheus, um abraço. Pedro Severo, por cá, de outros lados, sua voz, sua linda, maravilhosa. Deus me livre, guarde. Falou, galera, a gente só brinca com quem gosta, hein, no Litoral, acho que é mais legal.
0: Valeu, Pedro, saudade de você. Beijo pra sua esposa também, hein? Beijo, Vera.
2: Sou, sua linda. Bom dia a todos meus amigos da Cadeia Cativa da Madrugada. Aqui quem fala é Vera do Pula Pula, Cátia Mirim. Passando aí para agradecer a todos e a todos que mandam áudio para mim. Muito obrigado, beijo no coração. E hoje, de modo especial, quero parabenizar meu amigo Dorme da Vila. Parabéns, Dorme. Parabéns, meu amigo. Você é um verdadeiro irmão que eu ganhei para toda a vida. Desejo muita saúde, paz e amor para você nesse dia tão especial. Beba com moderação. Eu estou sintonizada na melhor. Beijo!
0: Beijo, Lina Mara.
3: Hoje, eu e Toninho completamos 42 anos de casado. E eu quero dizer para ele que ele é o melhor pai do mundo, o melhor amigo, o melhor marido, o melhor filho, que ele é tudo nessa vida. E com ele eu aprendi muito, eu cresci como pessoa, como mulher, e eu quero que essa data se repita por muitos, muitos anos e que o Senhor nos conceda muitas bênçãos, viu? Amor, te amo, viu? Quero estar sempre a seu lado, do jeitinho que nós somos. Beijo.
0: Ô, Lena, parabéns. Que declaração linda de amor. Parabéns pra você e pro Toninho. Que casal maravilhoso. Deus sempre abençoe a união de vocês, tá? Muito bom mesmo. Parabéns. Aproveitem hoje, hein? Ó, mandar um beijo aqui pro Renato. Lembra que ele deu parabéns pro Dorme? Eu falei, gente, será que Dorme já tá trabalhando? Porque ele falou que ia começar ontem a beber. Então, ele tá falando, ele passou lá na Vila Rubim. Me conta, você viu Dorme, o Reinildo?
4: Sol, nem ele nem o ajudante dele tá na barraca, Sol. Tá tudo fechado. Passei aqui na Vila Rubim agora, tá tudo fechado, Sol.
0: Meu Deus! Será que ele vai trabalhar? Ó, depois, quem passar pela Vila Rubim, agora são 5h45... Vai que ele vai abrir mais tarde hoje, hein? Aí vocês me mantêm informada, hein? Pelo amor de Deus, quero saber.
5: Bom dia, Sol. Bom Ei. Dia. Aqui tá terminando o verão, Sol. É. Manda um abraço para todos os ouvintes da rádio, todos os aniversariantes. E um beijo forte no coração da minha mãe, Sol, lá em Guarapari. Beijo, Sol. Fica com Deus. Um beijão para você também, Sol.
0: Valeu. Obrigada, Gilcimar, direto da Espanha. Verão tá acabando lá. Ai, que venha para cá. Eu adoro verão.

0: apertado para Maria Cristina Mariel em Mata da Serra e o esposo Vanderlei, Márcia Mendes, José Aécio Ferreira, Antônio José de Souza, Wellington Reis, Cláudio José em Nova Carapina 2, Rafael Xavier em Balneário de Carapebus, Marcos Gargamel de Jardim Camburi, Adalberto Souza em Jabaeté, Gabriel Chiquinha. Pra Valdineia Miranda em Porto Novo, Zé Carlos da Inglaterra, Nani Lopes em Jacaraípe, Giovana do Alecrim, Elias Quartesano em Jaguaré, Beto Penitente, Edivaldo Neves, Marcos Gobi, Jefferson dos Drinks e pra você.
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0: Previsão do tempo. A terça-feira será de sol entre muitas nuvens e possibilidade de chuva fraca e rápida em diferentes momentos do dia. Na metade sul do estado e na região nordeste, a chuva pode aparecer ao longo do dia. No extremo norte e no noroeste, o sol aparece entre nuvens e não há previsão de chuva. Na Grande Vitória, os termômetros ficam entre 19 e 27 graus.
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0: Se liguem, porque uma nova lei estadual proíbe condomínios residenciais, comerciais e mistos de impedir a instalação de telas e redes de proteção em janelas, sacadas, mezaninos e varandas. A medida foi sancionada na última sexta-feira e tem como objetivo garantir mais segurança aos moradores, tá? Os condomínios ainda podem definir em assembleia características e padrões para as telas. Segundo especialistas, muitas aplicadas antes da nova lei continuam válidas, já que a legislação não prevê a anulação dessas cobranças.
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0: Se liga porque o Grupo Contalto está com 20 vagas abertas em diferentes áreas do Espírito Santo, incluindo vendas, logística, oficina, peças e administração. As oportunidades estão distribuídas entre unidades da Serra, Vila Velha, Vitória, Barra do Jucu, Domingos Martins e Pedra Azul. Há vagas para consultor de vendas, assistente de peças, estoquistas, auxiliar de mecânico, analista contábil e muito mais. E se você ficou interessado, pode enviar o currículo pelo WhatsApp. Então anota aí. 988176922. Ou pela página de carreira da empresa. É importante informar a vaga que você está interessado, hein?
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0: Litoral, eu tô legal, 6h12, muito bom dia pra você que sintoniza Litoral FM. 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E agora, claro, tem você falando, né, Iris?
1: Bom dia. Bom dia, Sal, quem fala que isso eu estou de trânsito. Ontem foi bom para os alunos, infelizmente só dois que ficaram, né? De 7, 5 passaram só dois. Uhum. Nervoso, né? Na hora daquele branco, mas depois vai dar certo, se Deus quiser. Um abraço para minhas familiares, minha mãe Júlio Monteiro, na Litoral Tomás, que legal. Acordando aqui, me ajeitando pra ir trabalhar, dar as aulas, né? Uhum. E na Litoral Tomás, que legal. Beijo!
0: Beijo! Tudo de bom pra você. Aqui, ó, Rebeca. Bom dia.
2: Bom dia, família Litoral. Bom dia, uma terça-feira de paz e bênçãos pra todos nós. Sou Rebeca Andrade, de Colatina. Desde já, obrigado pra todos vocês que me parabenizaram, tá bom? Beijo, beijo. Fui embora trabalhar, moçada. Beijos.
0: Um beijo. Beijo pra Claudineia Souza, de Novo México. Falou só, bom dia, hein? Terça-feira chegou, bom dia pra todo mundo. E outra coisa, hein? Tá mandando recado pra Soninha. Soninha de André Carlone pra preparar o café, o pão caseiro, que ela tá chegando, hein? Ô, Claudineia, acho que vai dar ruim, sabe por quê? Ela deve estar dormindo. Soninha não apareceu até agora. 6h14. É, você vai ficar tocando a campainha, ela nem vai te atender. Deve estar dormindo até agora. Um beijo pra você, Claudineia. Beijo pra Rosângela Bernardoni.
3: Ei, Sol, bom dia. Bom Tudo dia. Bem com você? Sou eu, Rosângela Bernardoni, do bairro São Miguel, em Colatina. Sol, deixa eu mandar um bom dia pra você. Obrigada. Pro meu esposo Paulo, os filhos Patrick, Pablo e Parley. Pra Soninha de André Carlone. Para Lena Mara e Toninho de Bicanga, para o Genimar, para Claudineia, para o Zé Carlos da Inglaterra, para o Leomar de Linhares. E beijo, Sol. Tenha um bom dia.
0: Beijo, bom dia. Bom dia para o Maurício de Interlagos, em Linhares. Falou, Sol, tô na madrugada aqui, ó. Cheguei junto com você. Obrigada. Ó, Renildo, apareceu, que trabalha com Dorme. E aí, Renildo, abriu a banca?
4: Bom dia, Sol.
0: Bom dia.
4: Tessou, hein? Sol, ah, não vou nem mandar feliz aniversário pro cidadão.
0: Por quê?
4: Porque ele já tá quase 3 semanas sem vir trabalhar.
0: Não acredito.
4: Então, não vou desejar feliz aniversário pra ele hoje, não.
0: Ai,
4: tadinho. Porque tá quase, vai inteirar 1 mês sem trabalhar, hein? Eu quero saber o motivo. Ele não fala nada, hein? Na Litoral... Eu tô legal.
0: Ai, meu Deus, tá se lascando sozinho. Mas ele apareceu aqui, ó. Dorme. Fala aí, aniversariante.
5: Bom dia, Litoral! Bom dia, Sol! Bom dia. É o aniversariante do dia! É o Dorme! Eu quero agradecer todos vocês! Eu quero agradecer a Verinha do Pula Pula pelo carinho dela, muito especial, Pedro Silvério e todos vocês nesse momento. Estão pensando um pouquinho e mandando áudio pra mim. Ô, Sol, tem um problema. Eu não vou abrir a loja hoje, não. Mas garrafa, eu já comecei, minha amiga. Grande abraço, meus amigos. Eu Dorme.
0: Ô, Dorme, aproveita bem seu dia, que é seu aniversário. Você é uma pessoa muito especial. Parabéns.

0: Jadson, muito obrigado.
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3: 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É raro, mas acontece sempre, viu?

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1: Bora começar com uma boa notícia. Rodovia do Contorno, nesse momento, 6h36, livre nos dois sentidos. Agora, a segunda ponte já tem uma certa lentidão. Para você que está vindo aí de Cariacica ou Vila Velha, tanto a segunda ponte quanto a cinco pontes está fluindo devagarzinho, mas você vai ter que ter paciência para chegar na Vila Rubim. Agora, trânsito lento ali na Avenida Mário Gurgel. Você que está vindo de Viana, sentido Trevo de Alto Laje, o trecho está passando por obras. Então, o trânsito lento nesse momento na Avenida Mário Gurgel, sentido Trevo de Alto Laje. A Rua Antônio Ataíde, aquela para você que vem de Vila Velha, que quer pegar a terceira ponte, já está bem lenta, tá? Aí pega ali a Avenida Carioca, tá uma certa lentidão para você passar a terceira ponte para chegar em Vitória. A boa notícia é que a Avenida Carlos Lindenberg, nesse momento, mesmo passando por obras, o trânsito está fluindo, tá? Nos dois sentidos. Agora, gente, muita atenção para você que está vindo ali de Serra, que vai passar pela Avenida Mestre Álvaro, antiga BR-101, tem um acidente. Então, muita atenção, né, para você não ocasionar um outro acidente. Você que está vindo de Serra, que vai passar pela Avenida Mestre Álvaro, tem acidente nesse momento. Mas depois que passar ali o viaduto de Carapina, Rodovia das Paneleiras, nesse momento, livre nos dois sentidos. Norte e Sul, tem uma pequena retenção ali em Jardim Camburi. Ali está passando por obras, né? Então, só uma pequena retenção ali. Mas depois que pegou a Avenida Dante Michelini, nesse momento, trânsito fluindo normalmente nos dois sentidos. E por onde você está passando? Tem trânsito? Tem algum carro quebrado? Impedido o fluxo de veículos? Conta tudo pra gente. 999-86-1050.
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0: litoral, eu tô legal. Beijo, bom dia aqui pro Maurício, Toninho de Bicanga. Agora há pouco, a Lena Mara mandou uma declaração tão bonita, fez, né, de amor. 42 anos de casado e Toninho tá aqui pra responder, né, Toninho? Bom dia.
1: Ei, Sol, bom dia. É Toninho de Bicanga. Sol, quero mandar um abraço aí pro grupo Cadeira Cativa, todos ligadinhos. Uhum. E quero mandar um recadinho pro meu amor, que hoje a gente tá fazendo 42 anos de casado. Agradecer ela por essa parceria, que Deus continue nos abençoando e que tantas vezes que ela me ajudou a levantar nos momentos difíceis. E assim, que Deus nos conceda mais 42 juntos, felizes, tá bom? Que nós possamos comemorar esse dia com muita alegria. Obrigado, amor, te amo muito. E hoje nós vamos tomar um, hein? Beijão!
0: Um beijo, Toninho. Parabéns pra você, pra Lena, pro casal. Tá? Aproveita mesmo, hoje tem que tomar uma, aquela surpresinha maravilhosa para comemorar em grande estilo. Valeu mesmo, beijo. Praxedes.
2: Bom dia, bonita. Aqui é a Praxedes, passando para deixar o meu bom dia para todos que estão ligadinhos na litoral, principalmente para o meu amor Antônio, para Duda Mel, para o grupo Cadeira Cativa de Aze, para não esquecer de ninguém. Isso. E tamo junto, hein? Sempre ligadinha na melhor, na litoral.
0: Valeu, um beijo, Vanja.
3: Oi, sozinha, bom dia, bom trabalho, meu amor, uma ótima terça. Bom dia a todo o grupo Cadeira Cativa, pra todos os vinhos e assim, pra ser ninguém. E você sozinha, tá bem, meu amor?
0: Bem.
3: Beijo, Vanja Thaís.
0: Beijo, Vanja, bora pra Ibiraçu.
4: Ei, sol, bom dia. Pessoal, né? Então, que Deus possa estar aí abençoando essa terça-feira aí.
0: Amém.
4: E esse restante aí da semana, que a gente possa conseguir o que a gente quer, né? Os objetivos.
0: Isso aí.
4: Beijo e abraço aí pro pessoal da Cadeira Cativa, especialmente pra você, pessoal.
0: Ah, obrigada.
4: Pra minha filha Nilva Carolina, pra minha mãe, Nilva da Penha.
0: Valeu, um beijo pra toda a sua família. Denis.
5: Bom dia e ótima terça-feira, sozinha linda, que Deus Jesus que sempre abençoando você, sua família e todos da Rádio Litoral.
0: Amém.
5: Todo mundo da Litoral, Tomás, que legal, um beijo gato, fica com Deus, uma boa audiência na presença de Deus a cada um de vocês.
0: Valeu, um beijo, Marcelo.
6: Bom dia, pessoal, aqui é o Marcelo, vai ser conhecido como Marcelinho de Liari. Manda um abraço a todo o pessoal da Rádio de Litoral. Mandar um abraço também pro meu parceiro Bruno Moura, lá do Cogo. Obrigado.
0: Valeu, um beijo, Amarildo.
7: Bom dia, Litoral. Bom dia, Sol. Passando hoje para desejar um feliz aniversário para o Dorme, essa peça rara da Litoral FM.
0: É mesmo.
7: Dorme, um feliz aniversário. Apesar de não te conhecer, você é muito especial.
0: Beijo, Amarildo. Muito bom. Ele tá ouvindo. José Júnior, pela primeira vez ouvindo a Litoral e aqui comigo. Seja bem-vindo.
8: Oi, Sol. Tudo bem? Bom dia, Sol. Aqui é o Júnior, de Bandeirantes, Cariacica.
0: José Júnior.
8: Primeira vez participando com vocês aí, Sol, na Litoral, tá bom? Desejo a todos os ouvintes uma ótima terça-feira e também uma excelente semana, tá joia?
0: Tá bom.
8: A parte da manhã eu trabalho com aplicativo, tô rodando aqui nas ruas da Grande Vitória, vou informando para você a respeito do tempo, a respeito do trânsito. Desejo a todos aí da Litoral um ótimo trabalho. Você é uma excelente locutora, Sol. Parabéns pelo seu trabalho. E tamo junto, hein? Um bom dia para vocês aí. Quero mandar um abraço especial e um beijo muito grande para minha esposa Bruna, pro meu filho José Felipe e pro meu filho Pedro Miguel. Valeu, Sol. Litoral, tô mais que legal.
0: Valeu, José Júnior. Tamo juntos. Agora, ó, primeira vez de muitas, hein?
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13: Boteco do Gustavo Lima ouvindo, hein, moça?

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0: 7h40, muito bom dia, terça-feira, dia 15 de setembro, bom dia, rapaz, bom dia, como é que você tá? Fazendo o quê? Começando o dia, né? Começando o dia com tempo de chuva, friozinho, tenta cada dia de um jeito diferente, porque a Márcio Simonato, GG Gomes, está de férias. Daqui a pouquinho o Bruno Sader tá chegando por aqui. Hoje o Bruno vai estar na ação ali na farmácia Santa Lúcia, em frente ao Casa Grande, a partir das 10 horas da manhã. Mas daqui a pouquinho tá chegando aqui para dar o bom dia. Fala comigo no 99918-3488. 99918-3488. Eu, Márcio Simonato, e vocês juntinhos até o meio-dia. Daqui a pouquinho eu te falo os prêmios, hein? Pega o celular aí. Pega aí. Pegou? 99918-3488. Eu, Márcio Simonato, vocês juntinhos até o meio-dia aqui na Litoral. 7h41, perde hora não.
1: Existe uma teoria que se chama 90-10, onde uma pessoa tem 90% daquilo que você procura em alguém, só que você foca naqueles 10% que falta. Aí você sai pra rua, se aventura e realmente você encontra aqueles 10%, mas não se deu conta que perdeu os 90%.

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7h58, muito bom dia. Agora sim, um pequeno probleminha aqui na hora de falar com você, rapaz. 7h58. Bom dia, porque a Márcio Simonato vamos juntos até o meio-dia, assim se Deus quiser. Fala comigo no 999-18-3488. 999-18-3488. Vamos juntos até o meio-dia, quero ver sua voz. Segue a gente também lá no Instagram, @litoralfmsul. Mandar um alôzão para o Jean, de Rio Novo do Sul. E o Jean, ele manda um alô para a Maria Alice, para a Patrícia, para o Samuel e para todo mundo de Rio Novo do Sul. Mandar um alôzão também para Rodolfo Maia, secretário de esportes daqui de Cachoeiro. Tem prêmios, hein? Daqui a pouquinho eu te falo o que tá valendo aqui. Mas fala comigo, hein? 999-18-3488. Quero ouvir sua voz. Vamos juntos. Bruno Sader daqui a pouco tá por aqui também. 7h59, perde hora não.

0: rapaz, eu não tô entendendo muito bem essa mesa aqui hoje, não. Mas até meio-dia nós vamos acertando e vai dar tudo certo, se Deus quiser. Vocês estão tão ouvindo direitinho aí? O som tá chegando limpinho? Agora eu acho que melhorou. É a tecnologia, né? Na hora tava dando uns trem doidos assim, mas bora dar certo. 8-8, não podemos desistir nunca. Se algo não deu certo na sua vida, não desista, não desanime. Ontem uma frase da Ana Maria Braga, essa frase já é bem antiga, mas vim com ela falando, né? O guarda-chuva não faz a chuva parar, mas te ajuda a passar pela chuva. E assim a fé. Você vai ter fé, não é que você não vai ter problema nenhum na sua vida, mas a fé vai te ajudar a passar por tudo que não está legal. Tenha sempre certeza, não há momento bom nem ruins o tempo todo. A vida da gente é feita de altos e baixos. Se hoje não está legal, calma, que amanhã vai ser melhor, tá certo? Fala comigo no 999-18-3488, eu quero ouvir a sua voz. Bora juntos até o meio-dia. Hoje tem parada legal. Daqui a pouquinho na Farmácia Santa Lúcia, a partir das 10 horas da manhã, ali no Guandu, em frente ao Casa Grande. Quem quer falar comigo? Marcos Gobi, meu amigo. Fala, Marcos Gobi, bom dia.
1: Bom dia, Márcio Simonato, tudo bem com você? Eu, Marcos Gobi, carreteiro aqui do Vila Rica, passando para desejar para você uma quarta-feira abençoada e a todos os ouvintes da Rádio Litoral. Valeu, Márcio, um bom trabalho aí, que Deus abençoe e vamos para cima dessa quarta-feira, hein? Valeu, valeu.
0: Valeu, Marcos Gobi. 8 horas e 9 minutos. Mandar um abraço também para todos os motoristas de aplicativo. Cadê vocês, rapaz? Todos os motoristas de maneira geral, você que está aí, os motoristas da área da saúde, levando os pacientes do sul do estado para a Grande Vitória, daqui do sul do estado mesmo para lá e para cá. Cuidado aí, cuidado com a estrada, previsão de chuva para o dia de hoje. Então, ó, devagar que devagar também chega. Você quer saber de prêmios? Ah, você quer, né? Então vou te falar um, hein? 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É, eu sou o Márcio Simonato. É, sou eu mesmo. Vai ficar meio perdido aqui, que vai ter dia que vai estar eu, vai ter dia que vai estar o Bruno, vai ter dia que vai estar nós dois durante esses 15 dias da GG Gomes. A GG tá de férias, ela retorna dia 29, se Deus quiser. E durante esse período, eu e Bruno vamos revezando aqui. 8h10, o Estrela está na final do campeonato, da Série B do Campeonato Capixaba. O jogo é no próximo sábado aqui no Sumaré. Bora torcer pro Estrela ser campeão. Já garantiu acesso a elite do futebol capixaba do ano que vem. A peça foi linda demais, mas a gente vai falar de hoje até sábado bastante aí do Estrela. Bora lotar aquele Sumaré pra festa ser linda demais. E o Flamengo é, rapaz, é o líder, segue o líder, né? Tá na briga ali, Flamengo, Palmeiras no Campeonato Brasileiro. E o Vasco tá lá, já melhorou, ganhou, né? Mas continua lá ainda, mas vai dar certo também. 8h11, bora de música!

0: 8:17, Natanzinho Lima, 5 da manhã. Agora são exatamente 8:17. Fala comigo no 999-18-3488. Quero ver a sua voz aqui na Litoral FM. Eu sou Márcio Monato, vamos juntos até o meio-dia, se Deus quiser e assim nos permitir. Tá certo? Quem quer falar comigo? Vera do Pula Pula. Fala comigo, Vera. Oi, Vera. Bom dia.
1: Que macio, seu lindo. Não sabia que você estava aí hoje.
0: Tô aí aqui.
1: Bom dia, família eleitoral. É que quem fala é Vera do Pula Pula Paraíso. Manda beijo pra mim, para os meus familiares, minhas amigas.

0: Judite, Edmar, Gutenberg, Diego Mávila. Beijo, Litoral, obrigado.
1: Beijos, Vera. Bom trabalho, um ótimo dia. Fala comigo você também no 999-23488. Vamos juntos até o meio-dia aqui na Litoral FM. 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Segue a gente também lá no Instagram, no @LitoralFMSul, para você ficar sabendo tudo o que está rolando aqui na Litoral FM, @LitoralFMSul. Segue o meu pessoal também lá, @MarcioSimonato, tá certo? @MarcioSimonato lá no Instagram, a gente conversa por lá também. Certo? 8h18, rapaz, 8h19, virou agora, não perde a hora não. Você fala rapidinho, sai daí não.
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0: fazer o quê?
1: Horas e 34 minutos. Não é trouxa, não, Thiaguinho. Você sente saudade, rapaz? Pega. Pega o telefone. Pega e manda. Fala, ah, esse friozinho. Lembrei de você, meu bem. Aí você vai. Tentei te esquecer. Não deu. Né? Se tentou e não deu, fala. Agora, se já deu tudo que tinha que dar também, você deixa pra lá e vida que segue. Mas é deixa mesmo. E bora seguir a vida. Olha só, você já sabe que a nossa promoção Litoral Vem Tomar Café Comigo é um sucesso, né? Eu quero agradecer demais os artistas que já estiveram com a gente durante a ação, indo na casa das pessoas, tomando café e alegrando ainda mais, que são eles, ó, o Márcio Pedrazzi, o grupo Art Samba, o Murilo, o Renan Rico, o Marquinhos Macedo já esteve com a gente também, Jessé Pimenta já esteve duas vezes com a gente, rapaz. Dali Brito também já esteve duas vezes com a gente, o cantor Hugo Porto, a Renata Arcobelli, o Thierry Vantil, a Giovanna Kelly e o Fábio Ross. Por último agora, a Thalita Salucci. Muito obrigado vocês, artistas, que levaram ainda mais alegria para a nossa ação, da nossa promoção Litoral Vem Tomar Café Comigo. E já vou te adiantar, hein, que já tem uma marcada e muitas novidades. Essa ação, Litoral Vem Tomar Café Comigo, ela é um sucesso. Porque ela temos a parceria com a Padaria Top, então levamos vários produtos da Padaria Top, com a Cafesu, aí vai aquele cafezinho casarinho da Cafesu, feito aqui pela Lúcia, com o maior carinho do mundo, e também as delícias da Celita. Até aí já tava bom demais, aí tem música ao vivo. Essa galera toda aqui que eu falei, eles já estiveram com a gente. Agora... novidade, rapaz! Qual a novidade? A Cofril também está com a gente nessa promoção. Então, a partir da próxima promoção, também teremos produtos da Cofril junto com a gente. E tem mais! O próximo café, daqui a pouquinho eu já vou começar a anunciar para você poder mandar a palavra-chave. Teremos a presença da dupla Bruno Henrique e Guilherme. Dois meninos, gente boa demais, de Vargem Alta. Bruno, Henrique e Guilherme. Isso aí. Pode procurar. Estão até, inclusive, no Instagram aqui da Litoral. Eles já estiveram aqui dando entrevista. Tem TBT deles. Entra lá no Instagram da Litoral. @litoralfmsul. E você vai ver esses dois meninos. Gente boa demais. Estão de Vargem Alta. E eles estarão com a gente no próximo café, se Deus quiser. Então, se você quer receber a gente aí na sua casa... receber a equipe da Rádio Litoral na sua casa. 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Tá certo? E fala comigo no 999-18-3488. Eu, Márcio Simonato, e vocês juntinhos até o meio-dia. 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Ah, inclusive aquele filme com a Ingrid Guimarães diz que é top, tá? Amigas, né? A melhor amiga, um negócio assim. Diz que é a história de amizade, do que realmente importa na vida, e é muito bonito. Se você ainda não foi, vá. Ó, você pode concorrer aqui 4 ingressos e assistir esse ou qualquer um outro que você quiser. 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Fala comigo, fala aqui, rapaz, me deixa sozinho que não. Nós vamos juntos até o meio-dia, até 5 para meio-dia, porque meio-dia é o horário eleitoral obrigatório. É obrigatório, é 19 dias, né, para eleição. Bote consciente. 8h38, para de música, Sorriso Maroto. Eu topo, e você? Você topa? 8h38, eu topo, Sorriso Maroto.

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0: pra quê? Fala pra mim, vai.
1: 8 horas e 56 minutos. Fala comigo, bebê. Fala comigo no 999-183-488. Eu, Marcos Simonato, vocês juntinhos até o meio-dia. Intervalo rapidinho, não sai daí não, hein?
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1: 9 horas e 2 minutinhos, muito bom dia. Terça-feira, dia 15 de setembro, hein? Fala comigo no 999-183-488. 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Vambora de música? Vambora então, bora começar com Ferrugem. 9 horas e 3 minutinhos, não perde a hora não, hein? Me desbloqueia, bom dia.

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0: 9h18. Bom dia novamente, 15 de setembro. Bruno Sader chegou por aqui. Acorda, menina. Acordou, Bruno Sader?
1: Bom dia, Marcelo.
0: Bom dia.
1: Acordado sempre, ligado, 220.
0: Que esse tempinho tá bom, tá bom. Rapaz, tá bom pra dormir.
1: Cama, difícil, tá? Eu falei que eu tô com a alma aqui, o corpo já tava em casa. Na cama, deitadinho, bonitinho, nesse frio.
0: E você? Cachoeira, hein? Cachoeira, rapaz. Um frio atípico, né? Mas o tempo tá desse jeito. Agora aqui também no estúdio, hoje tá de Brito, rapaz, estilosa, aqui com a gente.
1: Tudo, né? Preto, ó. Oh. Morreu alguém, minha filha?
0: Deve estar acordada, tá de Brito? Fala aqui, rapaz. Tá acordando ainda. Tá acordando, ó. Bruno Sader, tá de Brito, a Kari também estarão daqui a pouquinho. 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
0: É isso aí. E agora na Litoral, 9 horas e 20 minutos, eu e você, você e eu, até o meio-dia. Não me deixe sozinho aqui, não. Fala comigo. 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Bora de música?
1: Partiu.
0: Bora.

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1: 9 horas e 28 minutos, agora há pouco eu te falei, né? A grande final da Série B do Campeonato Capixaba acontece no próximo sábado. E o Estrela está nela, rapaz. Estrela do Norte versus Linhares. Jogo único, sábado agora, dia 19, às 4 horas, no estádio do Sumaré. Você pode comprar já o seu antecipado, tá certo? Ó, o acesso foi conquistado, agora é hora de buscar o título diante da torcida. O Estrela está confiante nessa vitória. O Estrela que já garantiu o acesso à Série A do Capixaba no último sábado. Mas sábado agora, próximo sábado, dia 19, 4 da tarde, no estádio do Sumaré. Estrela versus Linhares Futebol Clube. Jogo único e quem ganhar leva a taça da Série B do Capixabão.
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1: E a tabela do brasileiro disputada, hein? O Flamengo é líder. O Flamengo está com 57 pontos no Campeonato Brasileiro. Atrás dele veio o Palmeiras. A briga está ali entre os dois com 56 pontos. Já o Atlético Paranaense segue lá na terceira colocação com 46. Aí lá embaixo, na zona de rebaixamento, em 17º lugar, está o Vasco da Gama com 28 pontos. O Internacional ocupando a 18ª posição, 28 pontos. Logo atrás, o Remo com 23 e o Chapecoense, por último, com 17 pontos.
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1: 9 horas e 29 minutos, bora de música. Moça pra casar, Diego Vitor Hugo, 9h30. Não perde hora, não.

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0: 8 horas e 44 minutos, bom dia, porque a Márcio Simonato, terça-feira, 15 de setembro, hoje tem promoção com cinema, tá valendo 4 ingressos para você curtir um cineminha no Cine Perim Center, Cine Perim Center Litoral, mais seu nome e seu bairro no 99918-3488, quem quer falar comigo, oi?
1: Márcio Simonato, é o Rogerinho.
0: Ô Rogerinho.
1: Rogerinho, de Deus tem planos felizes, claro, pra você.

0: Ô, Rogério, a palavra atleta é bem forte, né? Rogério, você também, domingo, na corrida do evangélico. Correr! Não sei se é muito bem a palavra, mas corri, caminhei. Mas é isso, gente. Você que tá querendo dar uma corridinha, ó, vai devagar, tá certo? Vai devagar, começa. Ah, mas eu corro, eu vou caminhar, caminha também. Você deixa quem corre, correr. Você corre, você dá uma caminhada. Mas vai, o negócio é não ficar parado. Hoje é terça-feira, ó, vai lá na Beira Rio 6:30 e pede o Ed pular um experimental que ele vai te ajudar também. Oi! Bom dia!
1: Tudo bem?
0: Bem?
1: Deixa eu te falar, esse povo que ainda não conseguiu o litoral, vem tomar café comigo na sua
0: tem
1: casa.
0: Tem que participar, não tem?
1: Tá perdendo, tá?
0: Tá perdendo.
1: Eu queria saber se quem já concorreu pode concorrer.
0: Claro!
1: É
0: pode
1: tudo de bom, é muita coisa, entendeu? E a gente bate aquele papo agradável. Vocês são ótimos. Beijos.
0: Beijo, Dona Zeni. Bem-vindo. Dona Zeni, pode participar sim, ó. Se você já ganhou a promoção, você pode participar. 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Aquela promoção Litoral Vem Tomar Café Comigo. Novidade, Cacofrio também tá na promoção a partir de agora. 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Eu, Bruno Sader, e essa edição ainda mais especial com a dupla Bruno Henrique e Guilherme, tá certo? Fique ligadinho aí que logo, logo já vou te falar como participar. Oi!
2: Bom dia, Márcio!
0: Bom dia!
2: O que fala aqui? Ferinho, que é o pra todo mundo aqui do Corte Dobra,
0: certo.
2: Lá do Cusado, lá de baixo, pra vocês da rádio, pra mim.
0: Graças!
2: Do 140 de lá pra cá, daqui pra lá. Os camarada que você sabe qual é lá do 190 lá, ó. Vocês sabem disso.
0: Com a
2: litoral, tô muito mais legal.
0: Tá certo. Valeu, Perim. Bora pro intervalo rapidinho. Fala comigo, hein? 999-183-488. Quero ver só a voz.
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1: Márcio Simonato, mais uma vez, muito
0: bom dia
1: pra você. 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
3: 60 minutos de música direto, sem intervalo comercial, aquela paradinha para mandar o seu lozão que eu estou esperando no 999183488. 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

0: Agora 10 horas e 17 minutos.
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10 horas e 36 minutos. Mandar um alôzão aqui, ó. Um alôzão para Eliana Tonel e o Jorge Nunes. A Vera do Pula Pula, ela manda um alô para o Dr. Lohan Koch. Um abraço para todos na Busato, em especial para o Catuaba, para o Fotonete, também para o Hélio Perim. Um alôzão para a Ana e para o Jesus. Pensa num casal, gente boa demais. Alôzão, tia Maria, lá no aeroporto. Também lá no aeroporto, um alôzão para a Ana, para o Tarcísio, para o Santella, Marcos Tocini. A Tiliane, lá no aeroporto, também. Abração, Tiliane, tio Marco, para todo mundo. Fala comigo no 999-1834-88. Guararama, um alôzão para José Carlos Manato, Regina Passarela, Camila Passarela, a Edma Loura, Leidiana, Isabel, Gleidson, Lico, todos vocês, toda a turma de Burarama. 10h36, ó, promoção com a The Best Açaí. Tempinho tá bom pra ficar quietinho, mas bora fazer atividade física. Você vai dar sua caminhada na Beira Rio, vai dar sua corrida na Beira Rio. 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Resultado, daqui a pouquinho... Bora de música com Gustavo Lima. Você tá nos...

10 horas e 49 minutos, bora voltar para falar com Bruno Sade. 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Oi?

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1: 10 horas e 56 minutos, muito bom dia, terça-feira, 15 de setembro. E aí, hein? E aquilo que você prometeu lá na virada do ano? Aquela dieta, aquela atividade física, aquela reeducação alimentar. Falou, não, 2026 vai ser diferente, 2026 é meu ano. E hoje, 15 de setembro, hein, pai? Tá como? Tá seguindo? Ah, então parabéns, top demais. Não tá seguindo? Correria? Se embolou? Não, mas calma, dá certo. 15 de setembro, tempinho tá fresco no cachoeiro, mas saia debaixo da coberta. Acorda, menino, como diz Ana Maria Braga, e bora. Bora que dá tempo. Começa aí, sua atividade física, sua caminhada, sua corridinha. Vôlei, futevôlei, beach tênis, academia, caminhada. Mas não fique parado, faça alguma coisa, se movimente. 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Tá pelo centro de Cachoeiro? 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Isso. 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Tá certo? 10h57? Bora começar. 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Ah, o poste marca @LitoralFM Sul. Bora de música.

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2: Existe uma teoria que se chama 90-10, onde uma pessoa tem 90% daquilo que você procura em alguém, só que você foca naqueles 10% que falta. 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
2: Ah, canção rei! 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Conta essa história pra nós, pai.
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0: 12h17, resultado de promoção. Quem faturou, olha só, um pote de 240ml de morango cravejado da The Best Açaí foi ele, o Ederson Luiz de Souza Machado. Final do telefone 9898, bairro Nossa Senhora de Fátima.
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0: Ederson.
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0: Parabéns, Ederson. Faturou um pote de 240ml de morango cravejado da The Best Açaí. 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Mandar um lanzão para a dona Renê Rejane, ali no bairro Zumbi. Bora com Álvaro Nobre. 11 horas e 18 minutos. Censura os amores.

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1: Horas e 25 minutos, olha só. Ação batizada de Operação Âncora. 11 mandatos de prisão já foram cumpridos hoje na mega operação batizada como Operação Âncora. Também resultou na apreensão de armas, munições e mais de 3 quilos de drogas. Participa da operação a Polícia Militar, a Polícia Civil, a Polícia Penal, a Polícia Federal e a Guarda Municipal. O objetivo é localizar invadidos do sistema prisional, entre outros alvos considerados relevantes periculosamente com pendências criminais. Ó, a ação foi realizada no Zumbi, Caiçara, Pacotuba, Novo Parque, Boa Vista, Independência, Aeroporto Coramara, Juscarone, São Lucas, Rui Pinto Bandeira, Itaoca Pedra, bairro Nossa Senhora Aparecida, aqui em Cachoeiro de Itapemirim, e também uma prisão foi realizada no município de Vargem Alta. Ao todo, a operação definiu 18 alvos prioritários até a última atualização. 11 mandatos de prisão haviam sido cumpridos.
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1: 11 horas e 27 minutos, tem mais Se Liga Litoral mais tarde com Emerson Aguiar. Bora de música.

0: 11h35, resultado de promoção. Quem faturou 4 ingressos para curtir um cineminha no Cine Peri Center foi ele, o Wallace Guarnier. Contínuo Rão 7, bairro Juscarone, final do telefone 4504. Wallace!
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0: 11 horas e 35 minutos. Ó, dá um recado aqui bem importante. Foi uma cachorrinha que tá desaparecida. A última vez que ela foi vista foi ali na região do bairro Tijuca. É uma Yorkshire fêmea. Os donos lá estão bem preocupados, bem abalados, né? Quem tem o bichinho sabe o quanto de amor e de carinho. Só quem tem sabe. Ela desapareceu já tem um tempinho, desde o dia 5 de setembro. Estão até pagando uma recompensa. Mas mais do que recompensa é o amor que o dono ali, a dona, tem por ele. Um cachorrinho Yorkshire que desapareceu na região da Tijuca. Tá certo? Da Juscelia e do Rodrigão. Se você viu, se você sabe, devolve lá, gente. Devolve que tá, o pessoal tá sentindo falta do bichinho. Tá certo? Intervalo rapidinho. 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Sai daí não. Bora falar com o Bruno Sader. 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

0: 11:53. Muito obrigado pela sua companhia nessa manhã de terça-feira, 15 de setembro. E aí? Aonde? Fazendo o quê? Olha, eu vou ficando por aqui. Siga lá o Instagram da Litoral FM, @LitoralFMSul. Lá você fica sabendo de tudo que tá rolando, de tudo que tá acontecendo aqui na Litoral FM, tá certo? Segue meu Instagram pessoal lá também, @MárcioSimonato. A gente conversa por lá. Bruno Sader tá lá na drogaria Santa Lúcia, ali em frente o Casa Grande, tá terminando pós-ação, termina agora meio-dia. Se você tá por aí, pelo centro de Cachoeiro, passa lá pra brincar, coloca o colé lá com a turma da Litoral. Amanhã, quem vai estar aqui 7 da manhã é Bruno Sader, tá certo? A gente volta a se encontrar na quinta-feira, logo depois da propaganda eleitoral obrigatória, tá certo? Fique agora com Bruninho e Natizinha, às 14h, Emerson Aguiar, amanhã de manhã Bruno Sader, e a gente volta a se encontrar, se Deus quiser, na quinta-feira. Muito obrigado, tenham todos uma excelente tarde, fiquem com Deus, tchau, obrigado.
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6: Bora, vai começar. Boa tarde, molecote!
7: Boa tarde, molecote! Seu horário de almoço começando!

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0: Garoto na Litoral.
1: 999-861050.
0: Participação do povo, chama aqui Eli Diego de Guarapari, que é desgramado. Vai,
1: Eli.
2: Boa tarde, Bruninho. Boa tarde, Natizinha.
1: Boa.
2: Os parabéns, Natizinha. Feliz aniversário.
0: Parabéns, Natizinha.
1: Obrigada.
2: Linda homenagem que a Litoral fez pra você lá, hein?
0: Seu aniversário.
2: Achei bacana, curti.
0: É.
2: Que Deus continue te abençoando.
1: Amém.
2: Feliz anos de vida.
1: Obrigada.
2: Essa mulher carismática, cheia de vida,
1: obrigada,
2: alegria.
1: Obrigada.
2: Por ter conhecido vocês lá no show do Bela, todo dia lá.
1: Obrigada.
2: É isso aí, pra cima, hein? Felicidades aí,
0: Ligão. Aniversário
2: de Natizinha. Guarapari.
1: É hoje.
2: E espero ver vocês lá no camarote lá, né? Domingo. Eu tenho fé que eu vou ganhar, hein? Valeu, abraço.
0: Camarote domingo? Vital?
1: Vital?
0: Será?
1: É, vamos ver, né? Obrigada, Eli Diego. Tá dando os parabéns adiantado aí. Meu aniversário tá chegando, mas não é hoje, não.
0: Oh, meu Deus do céu. Mais uma, vamos lá. Abraço pra Rosenberg de Interlagos, Carioca. Também pra Brendinha, Brenda Alves, lá de Maria Ortiz.
1: Abraço pra Laura Perini, que tá por aqui. Juliana de Marilândia, José Ribeiro também.
0: Agora tem gente fazendo aniversário hoje, tá? 87 anos.
1: É de verdade?
3: Boa tarde, Litoral!
1: Meu Deus!
3: Boa tarde, Natizinha! Boa tarde, Bruninho Molecote!
1: É!
3: Natizinha! Adivinha quem está fazendo aniversário hoje?
1: Quem?
3: É eu, o Dorme! Já estou tomando todas! Tô fazendo quase 50 anos, né? 87, como diz Bruninho, tá, minha amiga?
0: Ah, 50? Era melhor você falar que tá fazendo 87.
1: Eu também
3: tô
1: acho.
3: Tô tomando todas, tá incutindo a
1: quase 50 assim?
0: Tá acabado, hein, velho?
1: Happy birthday! Nossa. Abraço pra você, dorme muitos anos de vida, viu?
0: Patrick Losneto tá lá ouvindo.
1: Vamos se cuidar, né?
4: Molecote, bom dia, um abraço. Janessado aqui, hein? Patrick Losneto, hein? Bora produzir, hein?
1: Bora Testou, produzir, hein?
4: Manda alô aí pro meu amigo aí. Eu tô indo levar eles, que eles vão pra Gramado. O Luizinho vai, ele, a esposa e os filhos. O Fabrício vai pra Londres.
0: Leva o Patrick também, gente.
1: É Patrick Losneto pra longe,
0: leva
1: também.
0: Leva também, leva ele, vai junto.
1: Vai, Patrick, vai dar aquela voltinha.
0: Vai, menino.
1: Se joga.
0: Aí, você continua participando no WhatsApp e a gente vai pro intervalo agora.
1: Voltamos já já com uma sequência de 45 minutos.
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2: Na Litoral eu tô legal, 1h20. Você que tá ouvindo o Bruninho e a Nath, pode ganhar ingresso pro show de Sorriso Eu Gosto no Pagode.
3: Então já manda a senha pra você concorrer.
2: Sorriso Maroto na Litoral.
3: 999-86-1050.
2: Manda com seu nome completo onde você mora e pode mandar áudio também, que a gente coloca seu áudio no ar aqui.
3: Isso, chama no zap, bebê.
2: Ô, Leila de Taboazeiro.
4: Natizinha, moleque.
3: Oi.
4: Manda um beijão pra minha amiga aí que tá trabalhando na padaria Milano. Sim, ela adora vocês, tá?
3: Como é que é o nome dela?
4: Vive curtindo vocês, já acordo curtindo vocês.
3: E o nome dela?
4: E não deixe de falar nela, não, senão ela me bate quando eu chegar aí pra trabalhar,
3: mas
4: tá?
3: Mas o nome Leila dela, Leila?
4: Tá boazeira.
3: É a amiga dela.
2: Ah, o nome dela.
3: Só faltou o nome.
4: O nome dela é Noêmia, mais conhecida aí do bairro aí como a nossa dançarina.
2: Que dançarina?
4: Ah, não podemos esquecer, lá no bairro dela é Rainha do Ribolado.
3: Ah,
4: boa, piripiri, né, que dança, piripiri,
3: piripiri. Ai, nossa Gretchen, um beijo pra vocês.
2: Oh, meu Deus, Gilber Rubens tá aqui também, vai, Gilber Rubens.
5: Bom dia, boa noite, boa tarde, Bruninho Molecote, boa tarde, Natizinha.
3: Boa.
5: Você vai vir no Jornal Litoral?
2: Da onde que tira isso?
5: O locutor
3: Bruninho
5: Andrade, com codinome Molecote, foi flagrado pelas câmeras da empresa com 5 litros de uísque e já totalmente embriagado pelos corredores no dia da festa da empresa. Isso é uma vergonha. Gilber Uber, boa tarde, bom dia, boa noite. Parabéns, dorme, parabéns, dorme. É nóis, e na Litoral eu tô legal.
2: Perdemos 42 segundos do nosso dia pra ouvir isso.
3: Eu gosto que ele é criativo, né?
2: É verdade.
3: É sempre uma coisa nova, o Gilber Uber.
2: É criativo demais, é isso aí. O Fábio José de Tieto tá ouvindo, Milani do Manuel Plaza e a Silvânia Rosa do CN também.
3: Adriano de Jardim Camburi, o Roberto, o Carlos também no Novo Parque Cachoeiro de Itabemirim e a Kate Souza do Nova Canaã.
2: E tá na hora de saber da marmita dele.
3: Cadê, Tom?
2: Ah.
3: Boa tarde, Bruninho, boa tarde, Nath.
2: Boa tarde, Mulhacote. Cadê o áudio dele? O áudio dele falhou aqui.
3: E acho que ia mandar áudio hoje não, hein?
2: Ih, falhou. Manda de novo aí, Antônio, que seu áudio não vem, não.
3: Mas a marmita chegou aqui, é foto.
2: Tem um pé de porco ali, ó.
3: Não, tem um pé aí também, tá pé de meia.
2: É a meia, tá com a meia o pé dele ali. Luiz Corujão, que dia que é hoje? Fala aí, Corujão.
6: 15 de setembro, terça-feira. Boa tarde, Bruninho. Boa tarde, Natizinha. Boa tarde, meus amigos, amigos e grupo. Moradores do bairro Bonfim, ouvindo a Litoral. Luiz Corujão, do bairro Bonfim. Bruninho,
2: oi.
6: Já tô me aquecendo hoje pra ver meu fusão na Libertadores.
2: Boa.
6: Bruninho e Nath, que eu tô fazendo?
2: Não.
6: Tomando aquela geladinha. E comendo tira-gosto. É nóis. Se liga na Litoral que você fica mais que legal.
3: Abraço a você, Corujão.
2: Agora 1h23.
7: Quando o Guilherme Pescoço aqui, ó.

0: Na litoral, eu tô legal, Ferrugem, arrependidaço.
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0: Uau.
1: Litoral, é claro.
2: É isso, né? Claro.
0: É a Litoral, a número 1 do Ibope, a rádio que vai levar você pro show do Sorriso Maroto. Eu gosto no pagode.
2: Manda a senha Sorriso Maroto na Litoral pra você concorrer ao seu par de convites.
0: Junto com o nome completo e onde você mora. Aí você aproveita e manda áudio também, que a gente tá carente do seu áudio aqui, molecote.
2: Aqui no 999-86-1050.
0: A Lindy Brown, lá de Cidade Pomar, parente do Jonas Brown, também tá mandando mensagem aqui. Oi, Lindy.
2: Oi, Lindy.
3: Eu sou
0: Lindy,
3: Lindiana Brown, de Cidade Pomar.
0: Beijo.
3: Que rádio que eu ouço?
0: Uau.
3: Só a Litoral,
2: ai,
3: é claro.
2: Que delícia.
0: Beijo, Lindy.
2: Um beijo, Lindy.
0: Também é... Ai, a Silvana Estrelinha, sua amiga.
2: Cadê?
0: O que, que ela tá precisando? Que ela sempre tá querendo alguma coisa.
4: Boa tarde, Litoral.
2: Acento, seus maroto.
4: Como é que o celular aí vai sair hoje, Litoral? Aqui é a Silvana Estrelinha.
0: O celular já foi
4: precisava
0: tempo,
4: de um iPhone desse, hein,
0: tá
4: Litoral?
0: IPhone,
4: beijo.
0: Nath. Tá precisando do iPhone.
2: Não foi ontem o resultado?
0: Foi ontem, ó. E
2: quem
0: deixa...
2: foi que ganhou ontem?
0: Só explicar aqui quem ganhou o iPhone ontem. Foi a Milane Ribeiro da Silva, de Vila Nova de Colares.
2: Olha só, faturou um iPhone 17.
0: Então hoje, 45 minutos de música não é premiado, porque já saiu ontem o iPhone pra Milane.
2: Lá parabéns. Pra Vila Nova de Colares, arrasou.
0: Quem mais tá ouvindo aqui? Vamos colocar o áudio do povo. Vou colocar a Aline lá do Naturale.
2: Oi!
4: Boa tarde, Bruninho.
2: Minha
4: boa tarde, Natizinha. Aline aqui da Natural.
0: Oi.
4: Sumidinha do zap, sim,
0: sumiu,
4: mas da
0: mesmo.
4: Rádio não, porque
0: desde
4: eu tô on, tô sempre on. O tempo tá meio doidinho aqui, né?
2: Aham.
4: Pessoal, manda um beijo pra mim e pra galera aqui.
0: Um beijo.
2: Um beijo pra você, minha linda.
0: Luzia Pinheiro, ouvinte nova aqui. Ó, manda um boa tarde pra mim. Beijo pra Luzia Pinheiro.
2: Beijo pra você, minha linda. Beijo também aqui pra Rosilene Maria de Nova Almeida, Luar Lúcia de Itapuã e o Magno Ferreira de Residencial Centro da Serra.
0: E hoje, Natizinha, é aniversário...
2: Dorme.
0: Da Flávia Daniela Guimarães do Manuel Plaza. Olha o bolo de aniversário dela, da Flávia. É o bolo da
2: Litoral. Amei! Que lindo! Que lindo! Happy birthday!
0: Flávia Daniela de Manuel Plaza. Aniversário dela. Fizeram um bolo dela da Litoral, cara.
2: Marca a gente lá no Instagram pra gente poder repostar, Flavinha.
0: Posta lá, marca arroba Litoral FM pra gente compartilhar no nosso Instagram.
2: Por favor, tá lindo esse bolo, maravilhoso.
0: Caraca, dentro do aniversário faz um bolo de Litoral pra mim.
2: Mal faz o bolo?
0: Exatamente, já tô ganhando bolo.
2: É o Márcio.
0: Marcos Belucci, canta aí!

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1: Ah, litoral, eu tô legal, é o João Gomes, ele não merece você. Fechando por aqui, 45 minutinhos de música na litoral.
2: No seu horário de almoço, bebê, daqui a pouquinho tem resultado de promoção, tá?
1: Ingresso pro Sorriso, né?
2: Exatamente, manda a senha Sorriso Maroto na litoral.
1: Junto com seu nome completo e onde você mora, você vai mandar pra onde?
2: Aqui no zap, o 999-86-1050.
1: Mandar um beijo pra Viviane Capucho, lá do São Roque do Canaã. Bruninho e Nath, manda um oi pra mim. Tamo aqui desbarrando café no Alto Misterioso São Roque.
2: Olha, um beijo pra vocês. Beijo também pra Stephanie Rocha, em Jesus de Nazaré. Simone de Oliveira, em Flechal 2. E a Marcela Lima, de Cocal.
1: Isso aí. Você que tá ouvindo aí da litoral, manda também seu áudio, manda seu oi, manda seu boa tarde, igual a Raíssa Brandão. E fala onde você tá ouvindo a gente pra gente mandar aquele beijinho pra você. Fechou?
2: Fechou aqui no 999-86-1050.
1: Tá na hora do intervalo, Nath?
2: Voltamos já já com resultado de promoção e mais música.
1: Sai daí não!
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1: 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E quem faturou foi você.
2: Eu.
1: Hudson Marinho, final de telefone de 0029 de Porto Canoa, na Serra.
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0: Participou, ganhou. 1h59, atrasadíssimos. Vamos fechando a rede litoral para Linhares, Colatina e Cachoeiro.
1: A gente está de volta amanhã, a partir do meio-dia e meia, mais ou menos, para toda a rede litoral.
0: Valeu, moleque.
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Da noite, muita música aqui na programação, sua participação, fique à vontade para soltar sua voz pelo 999-18-3488, nosso DDD é o 28, aproveite para salvar na sua agenda aí o WhatsApp da Litoral, para você participar das promoções, interagir, ficar à vontade com a gente, combinado? Ótima terça para você, bora produzir, festa

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1: Tiaguinho aqui na Litoral, pensamentos intrusivos. Abrindo assim nossa primeira sequência dessa festa bonita que tá só começando terça-feira hoje, 15 de setembro, mas já. Estamos praticamente aí no meio do mês, né? Da primavera com chuva, né? Tempo estranho, as coisas estão diferentes e a previsão é de mais chuva, tá? Seguinte, ó, ótima terça pra você, já abrindo aqui, trazendo promoção com a The Best Açaí. 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Fique à vontade também para mandar o seu alô, tá? Fale para mim de onde você tá ouvindo a Litoral. Pode participar à vontade aqui também no Festa. Faça como ele, ó.
2: Boa tarde, Litoral.
1: E aí?
2: Aqui é o Catuaba da Busato.
1: Fala, Catuaba.
2: Queria mandar um abraço para a GG.
1: Uhum.
2: Para vocês todos aí da Litoral.
1: Obrigado.
2: Para o meu amigo motorista Luciano.
1: Uhum.
2: E para o meu amigo Cotonete.
1: Cotonete.
2: E na Litoral, eu tô legal.
1: Boa. Abraço, Catuaba. Bom trabalho aí, irmão. Deixa eu abraçar a Luciane Gomes também, mas quem tá por aqui? Pamela Oliveira. Oi, Igor, tudo bem? Abraço, meu irmão, Nova Brasília, Giovana Pereira, Renê Regiane tá no Zumbi, tá ligadinha, Gabriela Adami também, no carro indo pra Tílio, é, levando a gente, obrigado pela carona, tá? Deus te acompanhe, boa viagem aí, bom passeio, ou bom trabalho, se estiver indo a trabalho também, tá, amiga? Obrigado aí pela companhia, tá levando a Litoral. Rosalino Filé, e aí, meu irmão, tudo bem? Alto Eucalipto tá ligado aqui na Litoral. Deixa eu abraçar também a Lívia Lemos, de Soturno. Abraço pra você também, bebê, é isso? Abraço! Pessoal de Soturno aí, sempre participando com a gente. Tamires chegando por aqui também. Aquele abraço, aquela ótima tarde pra você. Deixa eu abraçar minha amiga Tereza Lopes. Tá onde? Tá lá no... É Boa Vista, né? É isso? Boa Vista, acertei. Abraço, Tereza, boa sorte. E ele também, meu camisa 7, tá por aqui. Mandou um áudio aqui pra gente, tá curtindo a Litoral. Fala, meu camisa 7.
3: Fala, meu amigo Edu.
1: E aí, meu amigo?
3: Aqui é o Edu Gala, velho, que é muito legal. Manda um abraço pra Poliana,
1: tá mandado.
3: E Mayra Sager.
1: Tá bom. Mayra Sager, tá abraçado. Todo mundo tá abraçado, viu? Ah, meu amigo Enzo Gaga. Abraço, ó, Enzo Dallas. Meu camisa 7. Abraço, Enzo. Tamo junto. Tô mandando um alô também aqui, ó, pro Aloy Rosa, Pedro Vieira, tudo aí do Vilagem da Luz, né? Abraço pra vocês. Abraço também pra turma aí, ó, da Tedesco Construtora, na Produtividade, só aqui na Litoral.
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0: Jorge Mateus aqui na Litoral, a hora é agora ao vivo. Com Festa Litoral, deixa eu abraçar aqui a Fátima, que está por aqui participando com a gente da promoção. Com a DBS essa aí, mas quem? A Tamires também do aeroporto, tá ligadinha, né, Tamires? Marcelene Gabrido, Caissara, Marinês Dobrovolski, Serafim, Boa Vista, aquele abraço pra você. Deixa eu abraçar o Nildo, também chegou por aqui. Gabriele também participando com a gente. Marcão Gargamel, e aí, tudo certo? Jardim Camburi, ou aqui na Litoral Sul. Meu amigo Nando, na produtividade, diretamente da... É ProArte, né? Alto União, um abraço a todos. Fala, Nando!
1: Boa tarde,
0: Emerson. E aí?
1: Manda alô pra nós aí, ó.
0: Agora!
1: ProArte, mais um dia ligadinho na Litoral. Manda alô aí pro meu amigo Cauã, David, Pedro do Lambari, Cauã, Lucas Silveira. Manda alô aí também aí, ó, pô, Mecânica Caetano, Lavador do Tutu, Mecânica Lindomar. Manda alô aí pro meu primo do Uber aí, Eduardo, João Vitor, também tão ligadinho. Bora pra cima, hein?
0: Bora!
1: Na Litoral, eu tô mais do que legal.
0: Boa, Nando!
1: Tamo junto,
0: produtividade. Você falou no Lindomar aí, o Lindomar me convidou pra ir na casa dele hoje. Segundo ele, tá com a picanha lá pra gente assistir o jogo do Vascão. Depois tem o Tricolor Paulista no Morumbi, né? Hoje o bicho vai pegar. Haja coração, amigos! Lindomar! Se a picanha tá no ponto aí, tá de pé, vai ter picanha mesmo. Me confirma depois. Abraço, ó, sou pé quente, hein? Vou torcer pro Vascão mais tarde.
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0: Boa oportunidade para quem quer se qualificar profissionalmente sem sair de casa. O governo do Espírito Santo abriu 22 mil vagas gratuitas em cursos online do programa Qualificar ES. São 22 opções de capacitação com 1.000 vagas em cada curso e carga horária de 120 horas. Para participar é preciso ter pelo menos 16 anos, acesso à internet e conhecimentos básicos de informática. Cada candidato poderá se inscrever em até 2 cursos diferentes. As inscrições são gratuitas e seguem até às 11h59 da noite do dia 24 de setembro. E as aulas começam no dia 6 de outubro e seguem até 4 de dezembro. As inscrições devem ser feitas pelo site QualificarES.
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0: Atenção para mais um alerta de tempestade no Espírito Santo. O Instituto Nacional de Meteorologia mantém 55 municípios capixabas sob aviso amarelo nesta terça-feira, dia 15. Entre eles estão Cachoeiro de Itapemirim, Vargem Alta, Castelo, Itapemirim, Marataízes, Piúma e também Vitória. A previsão indica chuva de até 50 milímetros ao longo do dia, rajadas de vento entre 40 e 60 quilômetros por hora e possibilidade de queda de granizo. E atenção, nessa quarta-feira amanhã, o alerta será ampliado para todos os 78 municípios do Espírito Santo. O aviso indica perigo potencial com baixo risco de alagamentos, queda de galhos, interrupção no fornecimento de energia elétrica e, em caso de emergência, acione imediatamente a Defesa Civil pelo 199 ou os bombeiros pelo 193.
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0: Fred e Fabrício aqui na Litoral. Você não cuidou, 2h57 agora. Carrapatão Taô também chegou por aqui. Vou que vou, tô que tô. E aí?
1: Ô, Litoral, eu vou que vou, que tô legal. Quem?
0: É ele.
1: Carrapatão, comemorando aquele ano de vida, que é meu aniversário, mandando aquele alô pro meu amigo Devaí de Lima, pro Rodrigo do Ubi, pro Diogo, meu irmão, pro Jefinho, pro Neném, pro Robert, o João Soró, Chorizo, Gonziló e o Marcelo Tigrão, o Au Au. Na Litoral, aniversário do Carrapatão, eu tô legal.
0: Abraço, Carrapatão. Indiozane, tudo bem, minha amiga? Abraço pra você, obrigado pelo carinho de sempre. Emerson Aguiar manda um alô pra mim, Aloilson aqui de São Caetano, tá mandado agora. Rio Lobo do Sul, São Caetano, abraço. Meu amigo Hélio Perim, grande Hélio, e aí?
2: Fala comigo, Emerson Aguiar.
0: Fala pra mim.
2: Um alô pra galera aí, ó, do Buzá, distribuidor de ferragem, pra todo mundo que tá ouvindo a Litoral, pra mim mesmo, lá pra rua do meio, 140.
0: De lá pra cá.
2: De lá pra cá. Os garotos que ficam só no... E pra galera... Tubuzato lá de baixo. Qual a Litoral? Tô muito mais legal. Fala boa aí.
0: A boa é que hoje é terça-feira, amanhã é quarta, meio que da semana, depois vem a quinta. Sexta-feira estaremos on também. Produtividade, irmão. Ó, vamos faturar na sequência. Eu volto com mais uma promoção e abrindo 45 minutos só de música.
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0: Fala, galera.

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Na Litoral Eu Tô Legal e Antestão aqui no Festa. Seguimos com 45 minutos de música sem intervalo comercial. Sua participação também pelo nosso WhatsApp. Muita gente participando das promoções. 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Yasmin Costa tá por aqui, participando da promoção com a The Best. Tá no Bahia Minas, né? Abraço. Lorena Madeira também. Boa tarde, Abelardo Machado. Abraço, Lorena. Silvana Tomás. João Pedro também, tudo certo. Hein, Joana? Boa tarde. Manda um alô aqui pra Juju do Agostinho Simonato. Tá mandado, hein? Abraço. Giovana Pereira também. Haroldo, aquele abraço. Mar Brasa aí. Jorge Nunes, a Karine Sartori. Álvares, queridão, e aí? Tudo certo? Foi na terra da GG Gomes hoje? Foi e voltou? Fez um bate e volta? Você viu ela caminhando na praia? GG gosta de caminhar de manhã na praia, né? Você sabia, né? Sabia? Então. Ah, é? Então você esteve em Marata hoje, rapaz. GG tá descansando. Tá em Marata nada. Tá viajando. Mais perto de GG tá hoje, tá em Paris. Curtindo férias. Ei! Abraço, GG. Beijo do coração, minha amiga. Bom descanso. Álvares, GG tá demais, hein? Tá descansando. Pois é, abraço pra você também. Obrigado pela carona de sempre aí. Sebastião, tudo certo, meu irmão? Vila Rica com a gente. Vou abraçar também o Altair Moura, Felipe Medeiros, Lorena Carlete, aquele abraço de Independência. Meu amigo Lindomar Pedreira, quero saber se a picanha tá no ponto aí pra gente secar. Ó, torcer pro Vascão hoje, logo mais. Hã? Falei bem, rapaz. Nando falou que você falou de mim. Falei bem, lógico. Falei que a picanha tá no ponto aí pra gente saborear hoje e torcer pro Vascão. Eu sou pé quente. Sou pé quente. Alô, Marcão. Abraço, meu irmão. Tá no corre também aí? Pois é, GG tá viajando pelo mundo, Álvares. Tá demais a GG. Rosane, abraço, querida. Tucuramara tá ligadinha aqui com a gente. Marinês Dobrovolski também. Abraço pra você participando da promoção que é um sucesso, Litoral. Vem tomar café comigo.

Existe uma teoria que se chama 90-10, onde uma pessoa tem 90% daquilo que você procura em alguém, só que você foca naqueles 10% que falta. Aí você sai pra rua, se aventura, e realmente você encontra aqueles 10%, mas não se deu conta que perdeu os 90%.

Aquele abraço aqui para Zenaide Francisco, participando da promoção com a DBS. Abraçando também a Lorena Carlete, aquele abraço, Rosane, Rosiane Silva, Diego Oliveira também no Monte Cristo. Lindomar, tudo certo, participando aqui da promoção Litoral, vem tomar café comigo. Marinês também, Janis Brito, Abelardo Machado, aquele abraço. Gil Moraes, o Independência também. 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Deixa eu abraçar meu amigo Ladeira e família aí do Alto Novo Parque, Ladeira Lanches. Alô, Ceará, Letícia, abraço pra...

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0: Mariana Fagundes! É a Mari Fagundes fechando 45 minutos de música sem intervalo comercial. Daqui a pouco tem o Bora Pagodear. Deixa eu abraçar aqui a Joiciane participando com a gente. Tá no Caixara também, abraço pra você. Abraçando também, ó. Boa tarde, Litoral. Quero participar da promoção da Cine Unimed. É o Christian Silva, Córrego do Ouro, Itapemirim. Abraço, Christian, participando com a gente, tá bom? Vamos faturar.
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1: De volta 4:02, vamos pro rápido intervalo comercial. Na sequência, uma hora de música pra você sem intervalo.
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0: Simbora então, mas antes, atualizando os prêmios aqui pra você que tá chegando agora e não tá participando e quer participar. 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

0: Marcos de Belute aqui na Litoral, primeiro lugar geral. 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Bora participar, muita gente já participando aqui pelo nosso WhatsApp. Deixa eu abraçar o Ricardo, acabou de chegar. Meu amigo Ricardo Vascaíno tá no BNH, tá otimista, hein? Aí, Lindomar, 3-0 Vascão. Vamos que vamos, bora. Abraço, Ricardo. Lívia, Litoral Vem Tomar Café Comigo. É a Lívia lá do Soturno participando também. Deixa eu abraçar meu amigo Valmir Freitas do Paraíso. Abraço, Suzane também chegou por aqui, participando da promoção com Cineminha, Ronivaldo Abelardo Machado, Gleidson da Silva, Helena Soares também, aquele abraço pra você, tá? Robert Lopes participando aqui, Raul chegou também, tá no São Francisco de Assis, a Júlia Soares, é Cine Perincenter Litoral, e o amigo William também tem Santa Fé. Abraço pra você, tá, William? Renê, e aí, tudo bem? Tudo certo do Zumbi? Deixa eu abraçar também aqui o Rodrigo Andrade. A Geralda tá chegando por aqui também. Tudo bem, amiga? Tá em Marata, né? Boa tarde pra você. Helena participando da promoção com Cineminha. É isso aí, bora participar. Boa sorte pra vocês. 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

0: Robert Lopes, aquele abraço, Alto Monte Cristo, Elaine Silva também participando com a gente. Fala, queridão. Deixa eu abraçar meu amigo Afrânio, que tá ouvindo a gente todos os dias no carro, dando aquela carona pra mim. Esqueci de mandar abraço pra ele, mas ele passou aqui agora. Abraço, Afrânio, meu amigo, gente boa. Danilo também tá ligado aqui. Aquele abraço pra você. Minha amiga Vera, lá da Tijuca. Tudo bem, Vera? Boa tarde pra você. Participando aqui da promoção Litoral Vem Tomar Café Comigo. Inclusive, ela já tomou café com a equipe da Rádio Litoral, né? Mas tá participando novamente. É isso aí. Abraço, Vera!
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0: Litoral, primeiro lugar geral, essa música é do Alejandro Sanz, né? Coração Partiu, é gravada por eles. Esse pagodinho gostoso, a voz do Menos é Mais, fechando uma hora de música sem intervalo comercial aqui na Litoral. 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

Salve, eu tô legal. Elton John, Cold Hair, tá aqui no Festa. 5h17, ótima tarde pra você que tá ligado aqui, participando das nossas promoções. Só abraçar a Maísa, tá no paraíso. É Cine Unimed Litoral, mas quem? Joyce Andrade também. Abraçando Paulo Vinícius, Guilherme Rezende, Vila Rica, Larissa Rios também, só colocou aqui, ó, Cine Unimed. Abraço, Anderson também. Boa tarde, Litoral. Rubem Braga ligadinho. Palavra-chave, DBS Açaí Litoral. Mas quem tá participando comigo aqui é Deise Moreira também, do Zumbi. Meu amigo Jean tá em Rio Novo do Sul, grande Jean. Aproveitando também, mandar abraço para Maria Alice, Patrícia.

0: É Ismael, toda a turma aí. Marilza Souza também tá por aqui. Boa tarde, Litoral da Era Costa. Quero participar da promoção com o Cineminha. Participando com a gente, tá? Boa sorte pra você. Deixa eu abraçar o Maxwell Oliveira, também a Regiane Garcia. Abraço, mas quem chegou por aqui foi Francisco Nogueira, São Luís Gonzaga e o Alejandro do Coramara. Palavra-chave é Cine Unimed. Lídia Gun também, abraço pra você. Santo Antônio, né? E a Lídia da Silva, participando da promoção com a The Best aqui com a gente. Abraço, Lídia!
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2: Isso é mais um sucesso? Do Natanzinho. 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

0: 5h37 agora, vamos pro rápido intervalo, daqui a pouco a gente volta com mais uma sequência pra você. Já já estamos de volta.
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0: Alex Rowley aqui na Litoral, 5h56. Daqui a pouco teremos né, mais uma edição, 45 minutos de música, sem intervalo comercial. E agora, resultado de promoção chegando aqui. Liberando aqui um pote de 240 ml de morango, cravejado da The Best, essa aí é uma delícia. Esse potão de 240 ml de morango, tá indo pro bairro IBC, final telefone 4892. Tá indo pra você, é você, Paulo Vinícius. Parabéns, Paulo.
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8: Vai começar abrindo a última hora aqui do nosso Festa Litoral. Com essa sequência, mais 45 minutos sem intervalo comercial. E ó, continua a promoção com o cinema, tá? 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
1: Turma do Pagode aqui na Litoral. Investigador, 6h21 agora. Ó, daqui a pouco resultado de promoção. Vamos liberar 4 ingressos pro cineminha. 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Dá tempo. Aquele abraço. Vinícius Costa Longa tá por aqui, para o IBC. Deixa eu abraçar o Anderson da Silva, Rubem Braga, participando da promoção com o Cineminha. Maria José, aquele abraço para você, querida. Tá no Caiçara. Giovana também. Eduardo Gomes, Bruno Henrique, Verinha do Pula Pula. E aí, Verinha? Tudo bem? Aquele abraço para você. Vamos ouvi-la aqui. Fala, Verinha. Boa noite. Ô, Verinha, cadê você? Peraí. Cadê a Verinha? Ô, Verinha, daqui a pouco eu coloco seu áudio no ar, tá bom? Na próxima entrada a gente vai ouvir você.

0: Seguimos aqui com a nossa sequência, 45 minutos de música sem intervalo comercial. Agora sim, Verinha. E aí, Verinha, tudo bem? Boa noite. Cadê a Verinha, hein? O áudio dela não tá saindo. Deixa eu acertar aqui, Verinha. Tivemos um problema aqui, agora sim. Ei, Verinha, e aí?
1: Boa noite. Aqui quem fala é Vera do Pula Pula. Paraíso, manda beijo pra mim, para beijo. Os meus familiares, as amigas, a Aparecida do Furacão, Mata Marlene, Inês, Cristina da Agricultura, Duda Mel, gestora Michele, Aldalécia, Prachete, Helene Cameio, Las Minas do Salão da Itaoca, Toninho, Segurança, Nandinho, Júlio de Itaoca, Cílio Limão da Rosa, Dimas, Vaguinho, Churras, Dr. Lohan, João Paulo, Sérgio Vera Machado, enfim, para todos os motoristas de PP, Saúde e Educação, incluindo Pires, Gutenberg, Diego Magro, a todos os profissionais da educação que nos ouvem, beijo, litoral.
0: Beijo, Verinha. Você falou nele, ele tá por aqui também. E aí, meu filho?
2: Boa noite, meu amigo Emerson. Show, pessoal, Emerson. Pessoal, aqui no churrasguinho, meu filho. Em frente ao supermercado sempre tem, Emerson. Ah. Aquele alusão aqui pra Josi, pra Sebastião, pra Miguel, pro Giovanni, pra Manu, pra Verinha do Pula Pula.
0: Falou aí,
2: o Toninho, o Gatinho Preto. Vem, meu filho, vem que é aqui, bebê. Em frente ao supermercado sempre
0: vai,
2: tem. Vamos pra cima porque pessoal, bebê.
0: Abraço, Gui. Danilo também tá por aqui. Nossa Senhora Aparecida. Deixa eu abraçar a Luciana também, minha amiga Beto tá passando por aqui, vamos de informação agora, vamos?
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0: Vamos falar de futebol, noite de decisão para o Vasco da Gama na Sul-Americana. O Cruz Maltino recebe o Independiente de Santa Fé da Colômbia nesta terça-feira, hoje, daqui a pouco às 19h, em São Januário, pelo jogo de volta das quartas de final. Na primeira partida disputada em Bogotá, as equipes empataram em 0-0. Com isso, quem venceu hoje garante sua vaga direta na semifinal. E se houver um novo empate por qualquer placar, a decisão será nos pênaltis. O técnico Pedro Emanuel deve escalar uma equipe mesclada com titulares e reservas.
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0: Boa oportunidade para estudantes que estão procurando a vaga de estágio. O CAA do Espírito Santo está com 220 vagas de estágio abertas nesta semana, além também de outras 67 oportunidades para o programa Aprendiz. As vagas estão distribuídas por 20 municípios capixabas e contemplam áreas como administração, educação, comunicação, marketing, contabilidade, psicologia e também farmácia. Cachoeiro de Itapemirim aparece com 12 vagas disponíveis, Vila Velha tem 52 e Vitória 45, Serra também com 20 oportunidades. Para o estágio é preciso ter pelo menos 16 anos, estar cursando o ensino médio, técnico ou superior. Interessados devem fazer o cadastro gratuito pela vitrine de vagas do CAA.
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0: hoje não, Israel e Rodolfo aqui na Litoral. É o nosso Festa Litoral, resultado de promoção chegando agora, saindo na verdade, né? 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Tá indo pra você, Sofia Valdo. Parabéns, Sofia.
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0: Na Litoral Eltoragal, Suel aqui, 6h55, fechando mais um Festa Litoral, mais uma edição. Vem aí na sequência, já já após o intervalo, a Rede Litoral. Forte abraço para você, obrigado pela sua companhia, tá? A gente se fala amanhã, quarta-feira, meiuca da semana de novo. Amanhã tem o nosso Geração também. Até amanhã, tchau, gente!
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3: Sim, na Litoral eu tô legal. 7:02, ótima noite de terça-feira pra você na sintonia certa. Parabéns pela sua escolha. Você tá na maior audiência do rádio no Espírito Santo, aqui na Litoral FM. Até as 8 não tem comercial e quem faz a apresentação é ele, @AlexBono. Muito boa noite de novo, Alex Bono.
4: Não só ele, mas ele também, Oliver Anderson.
3: Estamos aqui de vitória para todo o Espírito Santo, você que ouve pelas plataformas também digitais em qualquer lugar do mundo.
4: Que delícia.
3: Muito obrigado pela sua companhia, pela sua audiência, parabéns pela sua escolha. Hoje tem, vou colocar aqui na tela, já tá na tela já, o Corujão, o Tricolor. Fala, Corujão.
5: 15 de setembro, terça-feira, boa noite, Roger.
3: Boa
5: noite, Alex Bono.
4: Fala, Flamenguias.
5: Boa noite, meus amigos, amigo e grupo, moradores do bairro Bonfim e ouvindo aí, pessoal. Luiz Corujão do bairro Bonfim, eu tô aqui, ó, tomando aquela
0: geladinha.
4: Até o copo é verde, cara.
5: Pra depois ver o meu cruzão na Libertadores. Salve a nação tricolor. É nóis. Se liga na Litoral.
3: Valeu.
5: Que você fica mais que legal. Tamo junto.
3: Você mandou um flamenguista pra ele?
4: Só pra sacanear. Deve ter arrepiado aí, né, Luiz?
3: O copo chegou a cair da mão.
4: O copo chegou a cair.
3: Muito bem, ó. Um abração, Corujão. Quer mandar mensagem também? Fique à vontade no WhatsApp, hein?
4: Manda aí no
3: 99-98-6-10-50. Ó, tem presente pra você daqui a pouquinho, ingresso do Pagode das Antigas.
4: Demais, tá chegando os caras aí no dia 3 de outubro.
3: 3 de outubro na Matrix Music Hall vai ter o show do Gustavo Lins.
4: Nosso sentimento.
3: Também de Bem com a Vida.
4: Rabanada dele,
3: é o Rabanada, mané. Abração pro Sem Rabanada. Muito bem, pra você participar do sorteio, manda a senha.
4: Litoral tem pagode.
3: Litoral tem pagode no
4: 999-86-1050.
3: 50.
0: Quero ouvir o grito de quem tá muito feliz aqui hoje.

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5: Vamos! Faz o L, faz o L, faz o L. Isso é DNA de GG em Salvador, Bahia. Aí, ó.

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0: na Litoral. Eu tô legal. 7 horas 22 minutos. Você tá curtindo 60 minutos direto, só de música, sem comerciais, só aquela pausa pra gente interagir com você aqui, que a gente gosta de ouvir você também. Mandar aqui abraço pro. Atenção, Alex Bono.
1: Oi.
0: É pra você isso aqui.
1: Eita.
0: Hein?
2: Boa noite, Rolibero Anderson. Vai. Boa noite, Alex Bono.
1: Boa, tio Bé.
2: Você vai ver nessa noite no Jornal Litoral.
0: Casório.
2: O locutor Alex Bono. Durante a festa da empresa de 98 anos, foi pego pelos corredores da empresa com 5 garrafas de uísque e já estava totalmente bêbado. Isto é uma vergonha. E na Litoral, eu tô legal.
0: Não, é nóis, fui. Não foram 5 garrafas, foram só 4.
1: Isso é algo que pode ser bem real. Se a festa for aqui, isso pode ser real, mas não serei pego, porque estarei dentro da minha bolsa. Eu penso um cadinho em relação a isso daí. Mas de tá bêbado...
0: Não daria tanto na cara,
1: não
0: assim.
1: Não daria tanto na cara. De tá bêbado também é um pouco fato, porque olha o horário maravilhoso que eu estou nesta emissora, até 11 da noite. Quem começa a ficar bêbado após 11 da noite? Ninguém. Por exemplo, dia de jogo do Brasil, eu vinha trabalhar.
0: Vinha trabalhar?
1: Não, vinha não. Foi uma vez. Uma vez. É. Bom que você concorda. Uma vez em toda a existência.
3: Olá, Robert, Alex Bono, que aqui em Barato chegou e atrasado, e hoje tá tenso.
0: Ah, por quê?
3: Mas tô aqui, tranquilão, minha varandinha, minha cervejinha, meu cachorro mequetrefe.
0: Mequetrefe.
3: Já estamos ligados, já querendo saber já a senha. A senha do Vital. Porque o Vital esse ano tá entregue as baratas, hein? Eu tô te avisando.
0: O quê?
3: E na Litoral, mas que legal.
0: É ruim, filho. É um dos prêmios mais buscados aqui. É, hoje não vai ter mais. Hoje não tem mais, mas amanhã...
1: Amanhã vai ter.
0: Uhum.
1: Agora um caso muito sério. Ela, a bonitinha, ela sorrindo e ouvindo a gente também. Estava ontem, trouxe uma coisa linda.
0: A prova tá ali. A Rosimara Ramos tá aqui pra buscar aqui. Ingresso do Vital.
1: E ela tá aqui pela segunda vez. Eu fico indignado porque mora lá na... do Santo perdeu as botas e vem vindo pra cá em horário de rush, cara. Eu fico triste, porque, pô, trabalho o dia
0: ingresso,
1: inteiro. Mas duas vezes... Rosimara, por que você me pediu esse ingresso ontem que eu te entregaria? Não, dá, não deu pra entender isso daí, não. E tá aqui de novo. Mas ouvinte é muito gente boa, né? Mas ontem trouxe coisa pra Sol, hoje tá aqui de novo. Ah lá, tem nada na mão pra nós.
0: Olha,
1: trouxe nem um biscoitinho.
0: O veneno, o veneno.

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1: Na Litoral, eu tô legal, 7 horas e 36 minutos, são 60 minutos direto, só de música sem comerciais aqui na número 1 do Espírito Santo. Essa é a Litoral, primeiro lugar geral. Lembrando que amanhã, hein? Amanhã, Litoral Especial Sorriso Maroto, dia inteiro, com seus ingressos pro show do próximo sábado na Praça do Papa.
2: É isso, tá chegando e até às 7 horas tem convite pra você.
1: De hora em hora amanhã, hein?
2: Alô!
3: Chiando, hein?
2: Alex, oi.
1: Tá chiando bastante, mas ele pergunta de quanto tá o jogo do Vasco pela Copa Sul-Americana.
2: Por enquanto, provavelmente tá perdendo, né?
1: Não, tá por 0x0 por enquanto.
2: Então tá perdendo.
1: Calma aí. Por enquanto, 0x0.
2: Ah, mas é fácil saber isso daí, pelo amor de Deus, quer saber? Vai perder, óbvio.
1: Quem tá perdendo é o Fluminense. Tá perdendo de 1x0.
2: Não é Vasco e Santa Fé, não?
1: Então.
2: Santa Fé Fluminense?
1: Não, não, não. Vasco e Santa Fé é um jogo. Ah. Fluminense e... O Fluminense é outro jogo.
2: Ah, tá.
1: O Fluminense tá perdendo de 1x0.
2: Mas o jogo do Vasco, Santa Fé, aí, o Vasco vai perder.
1: Acabou de falar, gol do Vasco.
2: O gol do Vasco, gol agora. Do Vasco, agora?
1: Gol do Vasco.
2: Ai, acabou, meu Deus de do céu, eu e as minhas coisas vai? Ao contrário. Fala as coisas que acontecem ao contrário. Acabou Santa Fé vai ganhar. Não, peraí, Santa Fé vai perder.
1: Acabou Pronto. De falar, 1x0 Vasco.
2: Santa Fé vai perder, quer ver virar 1x1?
1: Quem tá perdendo é o Fluminense, por enquanto, de 1x0, por enquanto.
4: Manda de raiva.
1: Chegando agora de violão. Chegando agora de onde?
2: A aula violão. Que legal.
4: Chegando agora da aula de violão.
1: Aula de violão?
2: Ah, é, maneiro. Eu tenho o meu lá em casa, sabia? Tenho aula, esse talento também.
1: Aula de violão, é. Que isso, Manuzinho. Aí sim, hein? Parabéns.
2: Boa, parabéns.
1: O Elinho mandou aqui, alô Alex. Alex biscoito recheado.
2: É porque você tem que provar o de doce de leite. Esse é maravilhoso.
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2: Você já comeu desse modelo, dessa marca? Qual? Você já comeu um bono?
1: Eu adoro o bolo.
2: Você gosta, eu sei que você gosta. Esperava essa resposta, eu tô tremendo agora.

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0: na Litoral, eu tô legal. Atenção, atenção!
1: Vamos lá, resultado de promoção! Ui! Ah, tá! Uai, eu jurava que tinha colocado. Ah, coloquei. Não, não coloquei. Ah, coloquei no dia 16. Oi! Dois convites para curtir o pagode das antigas. Gustavo Lino, Acendimento, uma galera da Matrix Music Hall. 3 de outubro, parabéns aqui para o Arlindo Pimentel Ramalho, final do telefone 2307.
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0: Muito bem, quase hora de ir embora. Antes de ir... vou voltar aqui no WhatsApp, mandar aqui abração pro... O Elinho mandou um áudio aqui, a gente falou agora há pouco do jogo do Vasco e Santa Fé. Continua 1-0 pro Vasco, tá ganhando. E aí, é pela Copa Sul-Americana. O Fluminense tá jogando pela Libertadores. Aí a gente não falou, confesso que eu não, na hora não identifiquei o adversário do Fluminense. Mas o Elinho, nossa audiência, nunca deixa a gente na mão.
5: Fluminense versus Platense pela Copa Libertadores.
0: Aham.
5: Vasco e Santa Fé pela Copa Sul-Americana.
0: Aí sim, muito obrigado, Elinho, pela informação direto de Linhares. Você então, tem tá ideia?
1: Uma outra informação aqui, além do Platense ter escrito CAP, só faltou o S pra ficar só 2. 2-0.
0: Em cima do Fluminense.
1: Em cima do Fluminense.
0: É, Corujão. Tá sofrendo aí, hein? Perdendo por 2-0 do Platense pela Libertadores.
1: Tô falando que eu elogiei quando eu falei flamenguista. Eu tava elogiando, tava tentando facilitar a sua vida. Agora vai sofrer.
0: Nossa, mãe, você não alivia também não, hein?
1: Uai.
0: Chega. Ó, Alex,
1: um beijo pra
0: parceiro.
1: Rosimara, cara.
0: Bom...
1: Um beijo pra Rosimara Ramos.
0: Não sabe brincar, não.
1: Não,
0: né?
1: Não sabe brincar. A pessoa fez uma compra aqui, a gente brincou aqui no ar, tipo, ah, trouxe pra sol. Aí pra gente,
0: não
1: nada.
0: Trouxe nada.
1: Pelo amor de Deus, a pessoa vai e faz uma compra.
0: Aí cala sua boca agora,
1: né? Mas você viu que foi uma coisa especial, né?
0: O quê?
1: Foi um biscoito Bono. Mas ela também não entendeu que a gente tava falando de outra coisa.
0: Tchau, Alex. Tchau.

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8: 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Nath Roots, Reggae Power na área, 8 e 6. 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

0: até chegar o raio do Lanin lá, que tá falando que vai ser tenebroso e vai aumentar as temperaturas lá em cima.
1: Que aí...
0: Pô, tá me atrapalhando aqui.
2: 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Tô sempre ouvindo a Litoral.
0: E vai subir pra um caramba. Vai ser uma loucura. Vai ser aquele inferno. Deus é mais. Mas é isso. Tô falando aí com o tal do... Não é Laninha? É Laninha, né? Alguma coisa assim. Informação antes, né, criancinha? Pra não passar vergonha. Mas aí está tipo uns 2 graus a mais assim no mar, lá do outro lado, né? Então vai chegar aqui. Em algumas regiões fica um tempo seco, outras regiões, acho que sul fica mais chuva, né? Alguma coisa assim. Sangue de Jesus tem poder. E previsão assim lá nas alturas. Você tá brincando, mas enquanto isso, vamos aproveitar esse tempinho gostosinho. Esse tempinho gostosinho. Pede aquele viuzinho, pede aquela coisa sofisticada, certo?
3: Boa noite, Bono.
0: Que isso, do nada, Alexa. Boa noite, meu amor. Que isso. Mas também não precisa falar do nada assim, né? Avisa.
3: Que absurdo.
0: Que foi? Tá louca.
3: Cadê a educação?
0: Eu já dei o seu boa noite. Vou dar boa noite para outras pessoas agora.
4: Boa noite, Alex Bono.
0: Boa, Cris.
4: Apareci, né?
0: Como é que você
4: não
0: tá?
4: Eu estava por aqui, mas hoje já estou por cá, ligadinha, te ouvindo.
0: Baixo,
4: beijos,
0: hein?
4: Meu amor, da sua Crisinha de Vila Graúna.
0: Crisinha maravilhosa, ela que oficialmente sempre atrapalha todas as minhas trilhas, porque o som dela fica na maior altura. Fala, Gabi!
5: 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Você tá doido, né, Litoral? 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
0: O pacotinho já do tamanho. 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E ela pegou de cada sabor. De cada sabor, deu aqui um a cada sabor, né, Rosimara? 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Tem um sabor diferenciado.
3: Boa noite, Bono, seu maravilhoso.
0: Linda, você, Vanusa.
3: Com esse tempinho gostosinho, tá pra ficar mãe. Aqui curtindo esse gato do Alex Bono.
0: Ai, que
3: tem
0: isso.
3: Essa energia surreal.
0: Para! Ai, que linda, só isso, que linda, Vanusa. Você que é uma fofura, coisa linda. Estou me inspirando com essa trilha aqui, hein, criancinhas, é melhor tirar. Daqui a pouquinho vou estar no tom de Oliver Anderson, fazendo uma voz mais grave. Quem mais aqui? Fala, Adriana.
6: Boa noite, Bono.
0: Boa, meu amor.
6: E aí? Solta minha música aí, Você Me Comanda.
0: Qual?
6: Bruno Marrone.
0: Nossa!
6: Minha Praia.
0: Sangue de Jesus tem poder, mulher.
6: É Ninho, o nome do cara do tempo quente lá, que vai subir a temperatura.
0: É o Ninho, obrigado, cara.
6: Sua noite, trabalho, sua vida, sua vida, sua família.
0: Gostei.
6: Toca minha música aí, tô te ouvindo aqui. Bruno Marrone, dormindo na praia.
0: Gostei. Ó, Bruno Marrone rola aqui na Litoral na madrugada. Depois do Litoral A2, às 4 da manhã, tem umas modas de viola braba aqui. A quem coloca aí, aí é o Galinho, né, Galinho? Aí é contigo. Esse horário aqui é a corujinha não toca. Então, Galinho toca pra você na madrugada, tá? Beijo, Drica. Obrigado. Obrigado por falar. É o Ninho, é o Ninho, é isso aí.

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0: vamos fechando essa sequência, porque tá vindo a primeira edição do Você no Comando. É hora de pedir música. Pensa numa boa pra gente ouvir, manda pra nós. Manda aí no 999861050. Bem, antes de aqui pro intervalão rapidão, fala, Deni. Fala aí, Valeu.
1: Boa noite de terça-feira, meu amigo Alex Bono, que Deus esqueça sempre abençoando você e sua família. E todos da Rádio Litoral, tô na Litoral, tô mais do que legal.
0: Valeu,
1: um abraço aí, meu irmão. Fique com Deus, uma boa audiência na presença de Deus a cada um de vocês. Um abraço. E uma noite abençoada, meu irmão. Deus abençoe.
0: Amém, Nenizinho. Tamo junto. Fala com o Elinho aqui. Conta a história, Elinho.
2: É, Alex. É, você falando aí trocadilhos com o nome do fenômeno climático, né? Que
0: tu
2: vai
0: é
2: acontecer mais pro final do ano.
0: É. Tá
2: eu lembrei da minha primeira namorada, a avó dela. Começava a chover, ela falou assim: a culpa é do namorado da Alexandra. Mas por que, vó?
0: Ué.
2: É porque é o Elinho.
0: É o Elinho. É ali, tá junto, né? O Elinho com o Elinho. É dá no mesmo, né? Então agora é bom saber. Botar a culpa no você também, viu, Elinho? É, se começar a ficar muito quente, já tô ligado no que eu vou falar, hein? 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

0: Tô aqui contigo, Alex Bono, na área e vamos ir.
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0: Chega mais e grava o seu pedido e manda aí. O que você quer ouvir nessa noitezinha pra todo o Espírito Santo curtir junto contigo? Mandando 27 99986 1050. Esse é o bonitinho do WhatsApp. Eu começo com você. Pirei, já adianta, tua música não achei, mas vai um ferrujão.
4: Alex, eu no comando de hoje, eu quero ouvir Eu Juro com Ferrugem, ok?
0: Só lendo Leonardo.
4: Meio, sou lindo, maravilhoso. Bota uma crescida da confusão, que vamos hoje apagar. É terça-feira, sem lei.
0: Pra você relaxar aí, ó.
4: Adoro.

0: vibe de uma noite geladinha aqui na Litoral. Você no comando e é você agora, Adriano.
1: Fala, Alex Bono.
0: Como é que você tá?
1: Tamo aqui. É brabo, que aqui isso, que fala, Silva, de Vitória.
0: Fala, Adriano.
1: Toca pra nós aí, astronauta de Marte, rapaz. Nenhum de nós. Valeu.

Belíssima canção, clássico é bom demais da conta. Daqui a pouquinho, outra edição do Você no Comando. Eu já vou começar com o teu pedido, viu, Clodô? Porque não dá mais tempo. Mas depois a gente manda um junção aí, 20 para as 11 horas. E é isso. E a galera que vai chegando aqui também, beijo para minha Paula, Anjo da Terra. E aí vai. Já deu a hora de entregar aqui, porque tá vindo no Daio. Tem Voz do Brasil, mas no online da Litoral tem música direto e é uma hora de som sem parar. Charlie Brown Jr. começando, Felipe Rett, Menos é Mais, Filhos de Jorge, Pedro Sampaio, Alok, Melody. Cara, uma galera inteira aí pra você curtir música sem parar na programação da Litoral, tá? Lá nas redes sociais, Alex Bono, segue lá, It's Me, It's Joy. E daqui a pouquinho eu volto, tá? Depois do intervalo, mas exclusivo pra galera do online. Então se eu fosse você, não dava mole não. Pedia pra Alex eu tocar Litoral. Ou baixar o aplicativo. Ou entrasse no litoralfm.com.br. Ou você quer ouvir a Voz do Brasil? Se você quer ouvir, fica aqui na frequência. Se você não quiser, vai para online. Eu tô te esperando lá.

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